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1: Asma é uma doença inflamatória crônica das vias aéreas. O pulmão do asmático é diferente de um pulmão saudável, como se os brônquios dele fossem mais sensíveis e inflamados, né? Reagindo ao menor sinal de irritação. Se pensarmos em uma pessoa sem a doença, ela sofrerá uma falta de ar quando estiver exposta a grandes irritações, como a fumaça de um incêndio. Diante deste quadro, o organismo da pessoa identifica os agentes irritantes e faz com que a musculatura que existe em volta do brônquio se contraia, fechando o órgão e impedindo que o ar contaminado entre nos pulmões. O mesmo processo acontece com um paciente que tem asma, só que os gatilhos para causar uma irritação nos brônquios são bem menos intensos, como a poeira, né?
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2: Hora certa.
3: 9:14.

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2: Hora certa.
3: 9:29.
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0: Hora certa.
2: 9:48.

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1: Falta de sono pode prejudicar outras pessoas. Se você dirigir com sono, pode se envolver em acidentes e machucar outras pessoas. Nos Estados Unidos, 8 mil pessoas morrem a cada ano em colisões envolvendo motoristas sonolentos.
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3: Hora certa.
4: 10:04.
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3: Hora certa.
4: 10:18.

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0: 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Hora certa.
2: 10:34.
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1: Será que olhar de frente para o que não está bem em nossa vida não é a solução para muitos de nossos comportamentos frente à alimentação? Prestem atenção nos momentos que comem em demasia e anotar os sentimentos presentes. No processo de anotar o que se come e o que se sente, acabamos por enxergar que comemos por vários motivos, os quais a fome nem sempre se faz presente. A dificuldade de dizer não é um dos fatores que geram situações de estresse e dificilmente temos condições internas de resolver essa forma de se comportar. Aprender a confrontar situações que nos colocam em impasse é um bom caminho para evitar o estresse e engolir mais comida do que seria necessário para se nutrir. Pelo contrário, né? Acabamos nos nutrindo da raiva, da insatisfação, o que faz mal à saúde física e emocional. Para não utilizar a comida como substituto para amenizar o seu mal-estar, recorra então a um plano de ação que o faça alcançar um conforto interno, sem fazer mal a si mesmo.
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4: Hora certa.
5: 10:50.

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3: Hora certa.
4: 11:11.

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2: Hora certa.
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0: hora certa.
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0: certa.
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0: hora certa.
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0: certa. 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

Vamos em frente, né? Enquanto a gente já prepara aqui o chema, mais um fogo aí. Buenos dias. 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

0: da IAPI na Zona Norte de Porto Alegre não terá atendimento hoje e amanhã. Governo federal eleva estimativa do salário mínimo para R$ 1.741 em 2027. Novo balanço do governo da Venezuela contabiliza mais 71 mortos devido aos terremotos que atingiram o país no fim de junho, e total de vítimas fatais sobe para 6.509. Céu parcialmente nublado em Porto Alegre, agora faz 8 graus. A previsão é de amanhecer gelado e com tempo firme no Rio Grande do Sul. A possibilidade de geada na região sul e na campanha. Durante a tarde, a temperatura sobe gradualmente. Na capital, mínima de 7 e máxima de 14 graus. 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
2: O movimento ainda está abaixo da média nesse horário, nas principais vias da capital, também da região metropolitana. Aos poucos começa a pintar um movimento, mas ainda está bom para o motorista fazer o seu deslocamento. E não tem informação de acidente, pelo menos na última hora, nas principais rodovias. Com o trânsito, Leandro Rodrigues.
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0: Os estoques de sangue do Hemocentro Regional de Pelotas, no sul do estado, estão em níveis críticos. Em nota, a prefeitura do município fez apelo pela doação de todos os tipos sanguíneos. Para doar, é necessário ter idade entre 16 e 69 anos, pesar no mínimo 50 quilos e não consumir álcool por pelo menos 12 horas antes da doação. As doações podem ser feitas de segunda a sexta-feira, das 7h30 da manhã às 5h30 da tarde, na Avenida Bento Gonçalves, número 4569. Um homem de 42 anos morreu em acidente na BR-293, em Dom Pedrito, na Campanha, na noite de ontem. Conforme a Polícia Rodoviária Federal, ele conduzia um Logan no trecho do quilômetro 245 da rodovia, quando atropelou uma capivara e invadiu a pista contrária. Na sequência, o veículo colidiu lateralmente com um caminhão, com placas de Alegrete. Com o impacto, o carro foi arremessado para fora da pista. A identidade da vítima não foi divulgada. O condutor do caminhão não ficou ferido. 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Da redação, Lucas de Oliveira.
3: Hora certa.
4: Saudações, tradicionalista, 6h03, buenos dias, depois das informações da hora, chegando aí o Ben Gaúcho, saudações, tradicionalista, 6h03, 3 graus a temperatura, manhã da terça-feira, 25 de agosto de 2026.

0: começamos, já estamos aí na lida, né? Aqui, trabalhador, trabalhadora que já estão no trampo, no core-core da vida. 6 e 4, nesse 25 de agosto, já na última semana aí, mês de agosto, que teve aí 5 semanas, tá? Já na finaleira da última semana, que fecha agora na segunda-feira, 31 de agosto. Data que marca aí o Dia do Soldado, Santo do Dia e Miguel Carvalho. Estamos aí, fases da lua, lua crescente. Bom dia! 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Bom dia!
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2: Estamos chegando aí para a turma que já estão aí na companhia da audiência, a turma que acorda cedo, 96.5. Saudações tradicionalistas aí no Cantar do Galo. E a sua apresentação, comunicação da Al Pasquale, direção geral das emissoras Cultura, Márcia Tomazini Paganini. 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
2: Em 96.5, Fontana Xavier, em Arvorezinha, 92.3. 105.5 Antaguarda e 103.1 Antaguarda. Também estamos ao vivo pelo portal de comunicação das emissoras Cultura, www.grupoculturaderadio.com.br. Salta do berço, Buenos dias, Padre Gaúcha, Mate Cevado, Prosa Gaúcha, boa música, informações a partir de agora. 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Mano! Vamos, botando música na prosa, também Xarope Gabiru, do Dorfim, 6 e 9. Buenos dias! Logo mais tem previsão do tempo. Tem também loterias, tem informações. Terça-feira que começa com frio, mas temperaturas aumentam ao longo do dia no estado. Conforme a Metsul, o pico do ar gelado já passou pelo oeste. No momento, 3 graus da capital do Pião. É a terça-feira no Rio Grande do Sul que começa com frio, mas ao longo do dia as temperaturas aumentam e devem ficar amenas em boa parte do território gaúcho.
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Bora na Canela, tudo bem, Dario Viz Autocentro, já estamos aí à disposição, né? É, tem a roda de mate todos os dias, 6h18, ó, pedindo das loterias, né? Daqui a pouco tem os números aí, tá bom? Seis ganhadores que dividiram o prêmio da Loto Fácil, né? Ontem era o prêmio de 12 milhões. E 6h18. Aqui pro Gilson Pereira. Estamos aí nas tendas Amarante, já no atendimento, né? Com o Mate a Capricho. É o Gilson lá, Tanísio, o

pra turma aí da boleia do caminhão, bastante neblina, BR-386, tem obras, toda atenção. Ontem já foi o caos, né? Também aquela tranqueira devido aí às obras ontem durante o dia. A gente via aqui as informações durante o dia e hoje, na madrugada, na noite também que teve aí os trabalhos. Toda atenção, além da neblina aí, toda atenção aí. A Via Sul que realiza aí reparos na BR-386 entre Pouso Novo e Fontoura Xavier entre terça e sábado. As atividades que vão ocorrer entre os dias hoje, né, de 25 a 29 de agosto, das 21 horas, ou seja, às 9 da noite, às 6 da manhã, com interdição alternada das faixas. E ontem, né, no trânsito, obras também da 386 causaram trechos de mais de 10 quilômetros de lentidão entre Marques de Souza e Pouso Novo. Outro ponto também que está interditado é aquele acesso aí, né? Ali quem Pouso Novo que acessa aí as cidades de Coqueiro Baixo, Travesseiro e Nova Brécia, né? Devido às obras também tem que utilizar outros desvios aí, né? 6:19. Buenos dias. Lá em boleia do caminhão do Pocentro, lá o Darli Silva Rosa. Estamos na França. Seguimos juntos aqui na França, na boleia do...

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1: Seguimos aí com o Bem Gaúcho, Adelar Bertossi, Sangue de Gaúcho. Buenos dias. Só atualizar por aqui as participações, pessoal, pelo nosso WhatsApp. Né? Especial aqui o Nenê da Irene, que na semana vai estar de aniversário.
10: Bom, Pascoal, vamos trocar de rádio, vou ir pros novatos.

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2: É o brinque do Totora, ela tá procurando um cachorro aí pequeno, né? Já já o Neime Jorge deixa aí, tá bom?
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2: 6h37, olha a hora.
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2: Tá confirmado então para sexta-feira o Aliver aí do Nego Ferador, 52.

0: 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Domingo teve aí a domingueira, já teve casa cheia, é, com Adenar, Farias e Banda Só no Bailão. E para o final de semana temos a banda JA Musical. É, presta atenção aí na chamadinha, então, sábado. Mais um mega evento aqui no Clube do Bailão do Sabiá.
1: 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A partir das 22 horas esperamos vocês. Até lá!

Tá aí, musical JA, nesse sábado, com início 22 horas. Ingressos aí a preços especiais, tá? Musical JA, no sábado, um bailão aí no Clube do Bailão do Sabiá. 6h39.

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1: 11:46, só um convite todo especial aqui do Lucinho, né? Vai ter uma grande cavalgada agora no sábado, dia 29, né? Então, um convite especial para a cavalgada do Lucinho, ali em Santiago, dia 29. Vai sair às 9 horas. Vou atualizar aqui o horário de saída, né? Dia 29, sair às 9 horas da manhã. É, passando por o gramado até voltar, né? Então, sai do quiosque até o gramado, vou encontrar os cavalarianos aí do gramado que chegam. Meio-dia vai ter uma churrascada, né? Com carne gorda, com batata caramelada, batata doce, outras misturas, salada. E à tarde, música ao vivo também, né? Então, grande cavalgada, dia 29 de agosto, sábado, saída às 9 horas da manhã, a linha Santiago, em direção ao gramado São Pedro, aí. Vão encontrar os cavalarianos depois, retornam todos juntos aí pra...

0: Vamos lá, Vimbrim Comercial, depois tem as loterias em Nob Simprim, da Revisão Center, além de mecânica especializada em mecânica geral, suspensão, auto center, toda a linha de pneus, acessórios, 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Nosso bom dia.
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3: Se enfrente aí, 4 para 7, né? Baixou uma neblina, uma aceração aí, tem que ter todo cuidado, né? Principalmente aqui no centro, aqui na BR também. Ponto aí de Pouso Novo também, bastante neblina, então toda atenção quem tá no trânsito também, né? São bonitas e dançam bem. 6:56. Já vamos fechando por aqui a nossa primeira hora, tem loterias aqui, vamos atualizando aqui os números.
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3: Ontem tivemos a Loto Fácil, novamente acumulou, né? Acumulou não, 6 ganhadores, né? Do prêmio de 12 milhões. Inclusive com 14 pontos, sem ganhadores aqui de Soledade, estava conferindo por aqui, né? Nenhum do Rio Grande do Sul com o prêmio principal. Loto Fácil, concurso de número 3.770 de ontem, que o prêmio estava acumulado. Os números 01, 02, 04, 07, 08, 12, 13, 15, 16, 17, 18, 19, o 23, o 24 e o 25. 01, 02, 04, 07, 08, 12, 13, 15, 16, 17, 18, 19, 23, o 24 e o 25. Para hoje o prêmio que vai pagar 2 milhões. Vamos atualizando agora os números que dá. Lembrando que para hoje temos aí a Mega que vai pagar 3 milhões e meio. A Loto Fácil paga 2 milhões. Temos aí também a Quina que vai pagar 2 milhões hoje. Os números do concurso 7.100 da Quina de ontem, números 27, 34, 36, 48 e 76. Vamos agora para as loterias aí das 18, né? Deu no poste. Os 5 principais prêmios de ontem, do primeiro ao quinto. O quinto prêmio, 1.474. No quarto prêmio, 2.689. No terceiro prêmio, 4.156. No segundo prêmio, 8.781. E no primeiro prêmio de ontem, 2.381. Vamos em frente com o Admar Silva, amigo velho, para os nossos amigos ouvintes, também a turma aqui do WhatsApp, a turma que estão pelo aplicativo, pelo Dial, também conferindo a programação através aí do nosso portal de comunicação do Grupo Cultura. Buenos dias! 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Bom dia!

0: Vamos atualizando aqui os recados antes da notícia aqui pro Joel Lucas, como é que está? Sempre ligaditos, né? É, vamos à luta, quebrar o gelo, né? É, na colheita da erva e do carapicho, lá do seu Adélgio. Grande abraço.
1: Andava o Adalberto com aquelas pescarias frias dele, né? José Carlos.
0: Turma que estão aí no trecho do Tapetão, olha, tem acidente Vila Cis, em frente ao Parador, toda atenção quem passa aí na BR. Então, toda atenção aí, né? Acesso para ir para Vila Cis, acidente, duas caminhonetes, atenção então. Aqui ouvintes vão se comunicando. E pro nosso ouvinte, o Vilmar Godoy, já tá aprovada aí a nova lei aí dos maridos. E pros motoras aí, o Tito Machado, como é que estamos aí? O pessoal do transporte escolar, ligados?
1: Encontrei o Zé Grande, o Tony Carr e o Picaretagem. Que tal, hein?

0: volta e a gente vai atualizando aqui as informações da hora, conexão com Rádio Gaúcha.
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0: Aqui na só a informação do momento, em acidente que enfrente o Paradouro, divide também aí a neblina, a aceração, toda a atenção, né? Esse acidente que aconteceu agora há pouco aqui na Vila Cis, ali no Trevo, no acesso ao Paradouro. Então, toda a atenção aí dos motoras, né? A questão também da velocidade, né? Vamos lá, informações da hora.
2: Uma delas é o veto ao projeto que acaba com a taxa de licenciamento de veículos, aprovado por unanimidade pelo plenário no dia 2 de junho. O texto foi aprovado com 47 votos favoráveis, nenhum contrário, e vetado pelo governo um mês depois. O projeto prevê o fim da cobrança de R$ 114,09, instituída para custear a emissão do certificado de registro e licenciamento de veículo. A matéria tranca a pauta de votações desde a última sexta-feira, devendo ser a primeira a ser deliberada pelos deputados, caso a sessão tenha ordem do dia. Em 2019, o documento deixou de ser impresso em papel moeda e passou a ser totalmente digital. O governo do estado alega que o valor arrecadado com a taxa é direcionado ao Fundo de Segurança Pública e que, com a extinção da taxa, a área sofrerá um desfalque. O impacto estimado é de R$ 750 milhões por ano. Diante da possibilidade de derrota, a base governista estuda alternativas para adiar a votação. A sessão na Assembleia Legislativa tem início marcado para as 14h.
3: Governo Trump prepara a maior revogação de vistos da história norte-americana. A medida pode afetar até 200 mil estrangeiros. O alvo principal são pessoas que entraram no país com vistos de negócios ou turismo e depois solicitaram proteção ou asilo. O processo será feito de forma gradual. O primeiro anúncio de cancelamentos deve ser feito pelo Departamento de Estado na próxima semana. E o frio está presente mais uma vez em todo o território gaúcho. Pelo menos 6 cidades já registraram temperaturas abaixo de zero durante a madrugada. Giovana Dúrius.
4: Conforme o Instituto Nacional de Meteorologia, a menor temperatura de hoje até o momento foi registrada em São José dos Ausentes, na Serra, que teve 3,7 graus negativos. Já em Caxias do Sul, na mesma região, e em Soledade, no Norte, os termômetros marcaram 1,3 graus abaixo de zero. Outras cidades que tiveram temperaturas negativas foram São Francisco de Paula e Vacaria, na Serra. Ainda ontem, 9 municípios tiveram mínimas abaixo de zero.
3: Agora, Cleocon traz a previsão do tempo.
5: Nascendo bastante seco em todo o estado, chama a atenção do clima sem chuva, já que a chuva é o que traz transtornos maiores ao estado. A gente está desde sexta sem a previsão de chuva, sem a ocorrência, melhor dizendo, de pancadas de chuva. Então, a gente já está indo aí para 4, 5 dias e ainda tem amanhã, deve completar 6 dias com um tempo bastante seco sobre o estado. Mas o solo ainda continua bem encharcado em todas as regiões. Então o pessoal fica atento, não tem chuva para hoje, não tem chuva para amanhã, tem que andar agasalhado hoje, tem que andar agasalhado amanhã também. Então o pessoal fica bem atento com relação a esse frio, não dá para vacilar muito nesse sentido. Depois disso, mais cedo a gente vai ter chuva na quinta. Praticamente todos os simuladores colocam chuva na quinta-feira, especialmente metade sul e aqui pelo leste do estado, entre a tarde e a noite, não é de manhã, é de tarde para de noite. E a expectativa de que a gente tenha mais pancadas de chuva aí, começa a engrossar a quantidade de chuva na sexta-feira. Portanto, o pessoal já fica atento, porque teremos durante o final de semana chuvas volumosas tomando conta aqui de Porto Alegre e região metropolitana, envolvendo o litoral norte, provavelmente daqui até Santa Maria, pro lado da Serra. Então, muita atenção, porque isso já é o terceiro ou quarto simulador que vem colocando essa perspectiva de chuva forte a partir de sexta-feira aqui na região. Portanto, a abertura da Expo Inter com tempo instável e pancadas de chuva aqui na capital e, claro, região metropolitana, ali em Esteio, terá chuva também para a abertura da Expo Inter. Marcelo.
3: Um medicamento inovador contra a insônia deve chegar ao Brasil ainda nesse ano. O nome comercial é Dayvigo. O preço médio previsto é de R$200. Diferentemente de outros medicamentos para a insônia, ele age reduzindo os sinais que ajudam o cérebro a permanecer acordado. Com esse indicador reduzido, a transição da vigília para o sono é facilitada. Aprovado pela Anvisa, o Dayvigo já tem autorização para uso em 28 países, entre eles Reino Unido, Estados Unidos, Japão e Canadá. Agora vamos para o trânsito. Leandro Rodrigues.
6: Fazendo sentido sul-norte na terceira perimetral, cruzando a estação Benjamin Constant, agora em seguida já entrando no trecho Souza Reis e adiante é do Chaves. Fizemos um movimento bem aceitável, desde a zona sul de Porto Alegre até um dos extremos da zona norte agora. O motorista ainda está tendo um bom movimento para entrar no centro pela Freeway, depois Castelo Branco. A própria Freeway de Gravataí até esse ponto das pontes do Guaíba está fazendo um serviço bom para o motorista, sem pontos de retenção, e o que ajuda também a não termos nenhum registro de ocorrência na Freeway até o momento. Tem também um movimento que já aperta, aí sim dá uma travada na Bento Gonçalves, na Protásio Alves, em direção ao centro da capital.
3: Seguimos de trânsito, agora a região metropolitana. Fala, Guilherme Milman.
7: Bem ruim para quem está no trecho entre Novo Hamburgo e São Leopoldo, na BR-116, em direção à capital. Tem uma situação próximo à passarela da Avenida Caxias do Sul, no bairro Campina, um pouco antes da ponte do Rio dos Sinos. Mas cedo a gente passou por ali, agora está fazendo a volta. A gente viu um caminhão parado, bloqueando uma faixa, mas o relato dos ouvintes é que teve uma batida. A gente vai chegar no local agora e entender melhor o que aconteceu. Mas o cenário de 5 minutos atrás era esse, um caminhão grande, um caminhão prancha, bloqueando uma faixa e causando esse congestionamento de 3 quilômetros, começando bem ali no limite de Novo Hamburgo para São Leopoldo, próximo ao estádio do Vale, e indo, passando ali pelo viaduto da Charlau, indo até esse ponto, então um pouco antes da ponte do Rio dos Sinos. Dá para tentar fazer desvios por dentro, mas para quem não conhece, para não se perder de repente, tem que ter paciência, então, porque vai pegar bastante congestionamento e vai perder tempo no deslocamento também.
3: Agora às 7h08, 8 graus a temperatura, o sol timidamente começa a aparecer na zona leste de Porto Alegre. Após 29 anos de presença no mercado brasileiro, os sorvetes da marca Häagen-Dazs deixarão de ser distribuídos no país, informa a General Mills Brasil, dona da marca. Segundo a empresa, a decisão faz parte da estratégia global de reorganização do portfólio da companhia. Em março, a empresa americana anunciou um acordo para vender sua operação no país ao grupo Três Corações por R$800 milhões. E no futebol, começam hoje as quartas de final da Copa do Brasil, hein, Marcos Bertoncello?
8: Correto, Macedo. Semana de Copa do Brasil e hoje tem clássico em Minas. Às 9 horas, o Cruzeiro enfrenta o Atlético no estádio Mineirão, com transmissão da Gaúcha. É daí que sai o adversário do vencedor do Grenal pela Copa do Brasil. O primeiro confronto no estádio Beira-Rio ocorre na quinta-feira, às 8 horas. E hoje também tem o Juventude em campo pela Série B. Às 7h30, encara o CRB no Jacone e, se vencer, vai assumir a liderança da competição. A Gaúcha também transmite essa partida. Ontem, pelo Brasileirão, fora de casa, com 2 gols marcados pelo artilheiro Viveiros, o Atlético Paranaense venceu o Botafogo por 3-2. O Atlético Paranaense é terceiro colocado com 44 pontos e o Botafogo, 11º com 30 pontos.
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0: Tá aí, informações da hora, 7h11, olha a hora. Hora certa. E pra Deise Girevini, lá pro Sil Wildon, um abraço, bom dia, logo mais tem unidade móvel, direto da loja. Homem, mulher, fila estampa, logo mais, aí você confere por aqui. 7h12, temperatura 3 graus na capital do Pinhão. Questão do acidente na Vila Cis com 2 caminhonetes aí no trevo de acesso, toda atenção aí, né? Conforme tem pouca visão aí, quem vai entrar aí, né? Sempre com a atenção redobrada aí. 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
11: Bom dia, Pasquale.
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0: E qualquer coisa, prende o grito aí para o Fiorilha, né? 991630425. Mano, nosso intervalo comercial. 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Buenos dias!
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0: Bem desse jeito, né? 7h26, bastante de play na Seração aí. Toda atenção quem tá na BR, RS, né? Há pouco tivemos um acidente aqui em frente ao paradouro aí, Viracis da BR, com duas caminhonetes, né? Tudo já tranquilo, mas toda atenção aí, quem tem que atravessar, tá nas BRs e RS aí, tá bom? Devido aí à neblina. 7h26, em nome sempre aí a programação do Bem Gaúcho, Supermercado Irmão, Supermercado Batista, aqui na 25 de abril, Fernando, a Cátia, sempre com as melhores ofertas. 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Já já a gente destaca aí a linha de Siminovs que tem para o negócio aqui na tua revenda Porta Lupe. 7h28, já já voltamos.
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0: Isso, vamos em frente com o Bem Gaúcho, olha a hora, 7:44.
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0: Isso, 7:44, vamos de Avalir Bortella, ele que vai estar aí na Grande Bailanta, Grande Fandango, agora dos festejos Farroupilha do Osório Tatim, 19 de setembro lá no Osório Tatim, Campo Novo. É o Osório Tatim Campo Novo, que tem aí sua grande programação da entidade tradicionalista. Agora, no mês de setembro, né? 34ª Ronda Crioula, onde será homenageada em memória a Inês Terezinha Camilote Gasparim. Homenageados em vida o João Pedro Zelame da Trindade e Clarim Creiroz da Trindade. Uma baita programação aí de 12 a 20 de setembro. Vamos de Avalir Portela, Borizinho.

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0: Gale Chelen, a hora do Picono Picono, 8 horas em ponto. Só lembrando que alertando, sinaleira aqui no centro, né? Em laranja piscante, então toda atenção também na sinaleira, né?
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0: Bem, desse jeito, tá aí Walter Moraes, já fechando por aqui a nossa segunda hora do Bem Gaúcho em 96.5.

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1: 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Farazinha.
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1: 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Vamos lá com Hora de Informações.
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1: 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Vamos com correspondente Ipiranga, informações da hora aqui na programação do Bem Gaúcho.
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4: Quinta-feira, entre a tarde e a noite, tem pancadas de chuva espalhadas, se não por todo, por quase todo o estado.
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6: O governo federal elevou de R$ 1.717 para R$ 1.741 a estimativa para o salário mínimo em 2027. A previsão foi atualizada pelo ministro da Fazenda, Dario Durigan. O novo valor será incluído no projeto do orçamento do próximo ano, que será enviado ao Congresso até o fim deste mês. O valor ainda pode mudar e o salário mínimo definitivo será conhecido em dezembro. Atualmente, o mínimo está em R$ 1.621. O reajuste também será aplicado aos benefícios da Previdência e a outros benefícios sociais vinculados ao salário mínimo.
7: O presidente Lula vai se reunir amanhã com os presidentes do Senado, Davi Alcolumbre, e da Câmara, Hugo Mota, para tentar destravar pautas que o governo quer aprovar ainda neste ano. De 31 de agosto a 4 de setembro, os parlamentares farão uma pausa na campanha eleitoral para analisar os textos. No Senado, o Planalto quer priorizar o fim da escala 6x1, a proposta da segurança pública e o marco legal de minerais críticos e terras raras. Na Câmara, a prioridade é a medida provisória que acabou com a chamada taxa das blusinhas.
6: A Polícia Federal aguarda dados da investigação da Polícia Civil de São Paulo sobre a produtora do filme Dark Horse, que conta a trajetória do ex-presidente Jair Bolsonaro. O compartilhamento das informações foi autorizado pelo ministro Flávio Dino do Supremo Tribunal Federal. A partir dos dados, a Polícia Federal pretende aprofundar duas investigações relacionadas ao filme. Com isso, os investigadores poderão cruzar informações financeiras e avaliar novas diligências para rastrear os recursos usados no financiamento do filme.
8: Trânsito. BR-116 com trechos de lentidão para o motorista, desde Novo Hamburgo até Porto Alegre. Entre Novo Hamburgo e São Leopoldo, dois pontos de retenção até cruzar a ponte do Rio dos Sinos. Depois o motorista dá outra travada na transição de Esteio para Canoas e entre as estações Fátima e Niterói, mais retenção para o motorista. Tem travamento já na capital, nas Aidajarros até a trincheira da Ceará. A entrada pela Freeway, depois Castelo Branco, já está travando para o motorista e fila para sair de Cachoeirinha pela Flores da Cunha, cruzar a Freeway e continuar na Avenida Assis Brasil em direção ao bairro Sarandi. Com as informações do trânsito, Leandro Rodrigues.
7: Um homem de 42 anos morreu em um acidente na BR-293 em Dom Pedrito, na Campanha, na noite de ontem. Segundo a Polícia Rodoviária Federal, ele dirigia um Logan quando atropelou uma capivara e invadiu a pista contrária. Na sequência, o carro bateu lateralmente em um caminhão. Com o impacto, o veículo foi arremessado para fora da pista. A identidade da vítima não foi divulgada. O motorista do caminhão não ficou ferido.
6: Ainda nesta edição, nevascas deixam 20 mil famílias desabrigadas na Bolívia.
7: Homem é morto com 13 tiros no centro de Porto Alegre.
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6: A Agência Nacional de Proteção de Dados multou em mais de 153 milhões de reais a controladora da plataforma digital TikTok por falhas no tratamento de informações pessoais de crianças e adolescentes. A medida foi publicada no Diário Oficial da União de hoje. O órgão ainda não determinou a eliminação dos dados coletados de forma irregular e aprovou um plano de conformidade apresentado pela empresa para reforçar a proteção de menores de idade. Foram identificadas 5 violações à Lei Geral de Proteção de Dados. A plataforma pode recorrer da decisão.
7: Mais de 20 mil famílias ficaram desabrigadas após nevascas incomuns atingirem 6 dos 9 estados da Bolívia. A situação afetou principalmente Potosí, no sudoeste do território boliviano, e Oruro, no oeste, onde aulas foram suspensas ontem. Na capital, La Paz, o aeroporto e os terminais rodoviários paralisaram atividades temporariamente. Além dos desabrigados, mais de 82 mil famílias foram impactadas de alguma forma. Agora em Porto Alegre, 9 graus, 8 horas, 7 minutos.
1: Serviço.
6: O INSS começa a pagar hoje os benefícios referentes ao mês de agosto. Os primeiros a receber são os aposentados, pensionistas e demais beneficiários que ganham até um salário mínimo. Nesta terça, recebem aqueles com um cartão de benefício de final 1. Já os beneficiários que ganham acima do piso nacional começam a receber em 1º de setembro. As datas e os valores podem ser consultados pelo aplicativo ou site Meu INSS e também pelo telefone 135.
7: A farmácia distrital IAPI, na Zona Norte de Porto Alegre, não terá atendimento ao público hoje e amanhã. A Secretaria de Saúde vai realizar o inventário dos medicamentos. A retirada poderá ser feita nas demais unidades distritais e dispensários de saúde da capital.
6: O PROCON de Porto Alegre se reúne hoje com o Sindicato do Comércio Varejista de Produtos Farmacêuticos do Estado para tratar da adequação das farmácias à regra que exige informação do preço dos produtos por unidade de medida. Os estabelecimentos devem informar, por exemplo, o valor por litro, quilo ou metro, conforme o produto. A medida busca facilitar a comparação de preços e a escolha do consumidor. As farmácias da capital tem até 30 de setembro para se adequar à legislação. Em instantes, polícia investiga a origem de crânios encontrados com um paciente de CAPS no Vale do Paranhana.
7: Um homem foi morto a tiros na manhã de hoje embaixo do viaduto Dona Leopoldina, no centro de Porto Alegre. O crime aconteceu na rua Sarmento Leite, no cruzamento com a Avenida João Pessoa. A Brigada Militar foi acionada por volta das 5:30 da manhã. Segundo a polícia, a vítima vivia em situação de rua e foi atingida por 13 disparos. A autoria e a motivação do crime ainda são apuradas. O caso será investigado pelo Departamento de Homicídios da Polícia Civil.
6: E a Polícia Civil investiga a origem de 3 crânios encontrados com um paciente do Centro de Atenção Psicossocial de Taquara, no Vale do Paranhana. O material foi encaminhado ao Instituto Geral de Perícias, onde passará por exames e mapeamento genético. Os crânios foram encontrados dentro de uma sacola carregada por um homem de 33 anos. A investigação considera inicialmente a possibilidade de violação de sepulturas. A Polícia Civil comunicou o caso ao cemitério municipal de Taquara, mas até a noite de ontem não havia registro de túmulos violados. O homem permanece internado e será ouvido após receber alta médica.
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7: A próxima edição será ao 12:50. Bom dia.
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1: Isso, bom dia, 8:11.
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1: 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Neblina, seração, né? Tá daquele jeito, né?

0: 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Caíbe Supermercados, os amigos aí da Agro Comercial Raízes, do seu Nilton, tudo pro homem do campo. 8 e 12, já voltamos com mais músicas do nosso Rio Grande.
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0: Hoje não é o Grenal, é quinta, né? 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Diz que agora o Adriano Costa aí, o Lando, né? Já apostou milão aí com o Pinga Fogo, né? Se der colorado, mil no bolso aí, Lando. 8h14, já voltamos.
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0: precisa.
1: Vamos ver quinta-feira, diz o Adriano, né? Vamos ver, né?
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1: tudo daquele jeito, né? Tem aí as participações dos nossos amigos ouvintes, como é que estamos?
2: Manda uma música pra nós aí.
1: Opa, tudo bem que estão aí ligados na programação da 96, sejam bem-vindos.
3: Bom dia, Pasquale. Tudo tranquilo? O Pinga Fogo trouxe o gatinho da sorte aí hoje aí. Diz que é o gatinho gremista aí pra torcer pro Grêmio aí na Copa do Brasil agora.
2: Deu a sorte.
1: E já apostaram Milão, né? O Pinga aí pro Grêmio Futebol Porto Alegrense e o Adriano Lando aí no Inter, né? Opa, Milão já dá pra comer uns quilos de picanha aí, né? E hoje temos o grande clássico, né? É a Copa do Brasil. Quartas, hoje temos Cruzeiro e Atlético Mineiro, que é onde vai sair o adversário aí da dupla Grenal. Então, estamos de testemunha aí o Adriano e o Pinga Fogo, né? Até com o gatinho, o mascote, diz que isso aí dá sorte pro Grêmio, né? Vamos ver, né?
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1: Aqui pro Zelendo, também estamos no trecho aí na hora do Via.
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1: Olha lá, quinta-feira é Grêmio 4-2. Já o Adriano Lendo diz que é 4-0 pro Internacional. Mas daí dá um treco aí no Pinga Fogo.
0: Compressor, muita alegria tem dado.
1: Autorizar, a partir de agora temos aí a turma da Cutrijá, um centro de compras. Mais ouvintes aqui na linha, como é que estamos aí para o Guindani?
5: Bom dia, meu guri, como é que temos? Tudo tranquilo? Manda uma música boa pro bar do Guindani, hein? Já temos aí, já tomando um chimarrãozinho, organizando as coisas, tá sossegado, portas abertas do bar do Guindani aí, já recebendo nossos clientes do bar do Guindani. Oferecer para todos os amigos aí, uma música do Gino e Gino aí, uma bem boa do Gino e Gino aí para nós aí. Tá, meu guri? Prega de fogo, amor do Gino e Gino aí, assim, pra todos os amigos que entram do bar do Guindani aí. E pra vocês da rádio também. Beleza, meu guri? Prega de fogo.
1: Especial também pros amigos aí do bar do Baixinho, nossos patrocinadores da hora. O Baixinho, como é que estamos? A Janice. Clube dos amigos aí, que agora dia 5 tem um grande torneio de canastra. E o Baixinho e o Cleison Rochambach e o Taquara, que tem aí uma grande programação, um grande torneio de sinuca agora pro dia 5 de setembro. Estejam aí todos convidados, tá bom? Olá então para a turma que pediu aí, com os Berins, Cultura FM e o Bem Gaúcho até as 9. Oito com 18. Vamos aí na manhã da terça-feira, dia do bombeiro, e o tempo daquele jeito, né? Ceração, neblina.

Bom, se o Inter ganhar, isolando aí, né? É, os grenais pela Copa do Brasil vistos à distância. Momento ruim das equipes chama a atenção de quem não vive a realidade local, né? É, deixa um de vencer no Campeonato Brasileiro, tá daquele jeito, né? Vamos ver o Grenal, né? O Grenal aí que a turma se transforma, né? A torcida quer ver emoção, quer ver futebol. Vamos ver agora na quinta.

uma utilidade pública que a Rose aí do Nego Chuca, né, acabou perdendo uma chave aí com um controle, né, um olho de chave com várias chaves, né? Se de repente alguém encontrou, podem entregar aí na Lava Cara da 25, podem entregar aí na Malu para nós aqui na Rádio Cultura, né? Ou se de repente alguém encontrou um molho de chaves com controle, pode entregar direto aí para Rose, ali na Vila Canzinha, pode entregar aí na Lava Cara ou pode entregar aí na Malu para nós aqui, tá bom? Se alguém encontrou aí um molho de chaves com controle remoto, que foi perdido ontem da Vila Canzinha até o centro da cidade.

0: Isso, pra futura prefeita, Fabiana, quem que ganha aí? O Grêmio ou o Inter? Fala pra nós aí.
1: Que, compadre?
0: Opa, quanto tempo?
1: Oferecendo uma música pro compadre ali, pro compadre Pedro, pra comadre, a mulher dele ali.
0: Qual é o Pedro?
1: Ah? A família dele. Uma hora dessa tem que ir lá, né, compadre? Comeu um almoço lá com o compadre, naquele barzão dele.
0: O Pedro da Vó, né? Temos que ir, sim, né?
1: E avisa minhas amigas, meus amigos, que eles quiserem comprar alguma coisa, tomar um refri gelado com a família, comer um salame verde com pão lá.
0: Meu Deus!
1: Tomar um chimarrão lá com ele. Lá no bairro do compadre Pedro tem tudo, tudo na hora em dia. E é bem atendido lá. Roda uma música do falecido Darli aí pra nós.
0: Qual é delas?
1: Ofereço pra todas minhas amigas que me quer bem, meus amigos, pra Santoro, o interior, pra essa querida mulher aí que tá no meu lado, que eu esqueci o nome dela. E pra Jéssica lá do posto de saúde.
0: Opa, Jéssica.
1: As meninas lá, pra minha amiga Jéssica, pra Fabiana lá, pra aquele pessoal que atende bem lá, lá na Tute, lá embaixo, tudo ali no posto de saúde ali. Pras meninas, pros enfermeiros lá, tudo.
0: Então daí, né? Um abraço especial pra essa turma aí da vila. Ribeirinha, né? Comadre. Parece candidata, né? É cidade interior, é estado. Hoje 23, não perca a hora. Nome da Cotrijal. 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Vai

0: Vamos lá, rapidinho, tem mais recados por aqui, né? Que o tempo é curto, mais curto que coice de porco, né? Aqui o Valdir Júlio da Silva também na conexão, ligando, né? Dizendo, olha, quarta, quinta-feira é Internacional, 5-0. Meu Deus do céu.
1: Vamos ganhar os dois Grenal, Pascoal.
0: Olha, me animei agora.
1: Cinco do Internacional ali, inclusive o goleiro, que estão com dor nas costas. Tomaram um drible, um pra lá e um pra cá do cara do Atlético lá, do atacante lá, que se amontoaram tudo lá e quase se quebraram, passaram de viagem pela bola, né, Pascoal? Estão até hoje campeando, né? Daí eles estão meio tontos ainda, né? Daí vai ser fácil de nós ganhar lá deles.
0: A de meter gol de a par, né? Então vamos ver então no Grenal aí, tá, Binga? Segura a aposta aí com o Adriano aí que vai dar certo. Vai encher o bolso.
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0: Cantando pros anjos, canta aí, Veloso.
3: Tá bem? Ok, é uma música do Toninho Veloso, tá bom?
0: Guarda
3: de roda pra mim, tá bom, meu amigo? Um abraço, agradeço.
0: O homem de São José do Herval é o Valdir Júlio da Silva. Como é que tá as prendas aí, a mulherada, né? A mulherada que é casada, tá aí o partidão. Tá avulso ainda, né? Aproveita que o homem tá solito, é bonito, é gostosão. Tem bike azul. Cartão, tem cartão de crédito. O senhor tem? Tem Pix? Tem? Quero saber se o Valdir é loiro moreno. Ali é branquinho, tem a cabecinha branca, né?
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0: Nossa senhora, ai, se eu fosse uma mulher, esse Valdir não me escapava, gente. Será que ele tem muito dinheiro, é charmoso, é querido? Vamos em frente, gente, tá feio, mas tá parinho, né? 8h25.
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0: a... É João farmacêutico, como é que estamos? Tá homenageando o povo aí da canga, da Liga Rodrigues.

0: esqueci. E se o pessoal de Fentora do interior quiser conservar o fogão quentinho agora no inverno, o padre Pedro tem lenha muito boa para vender, tanto do mato como do eucalipto.
1: E, então tá aí, né? Quem que ganha o Grenal aí, dona Fábio? Fala aí para nós que eu tô preocupado, né? Apostei uns troncos aqui, tenho medo de perder. Me fala, Fabiana, comadre, quem que vai ganhar o Grenal? Nosso ouvinte aí, o Adelmo também, como é que somos, Adelmo? Falhou aqui, ô Adelmo.
2: E Pascoal, Adelmo, da Candinha, com o maestro Caíco.
1: Daqui a pouco tem o maestro Caíco, que é o sucesso, né? É, aquela música, meu bem, eu te traí.

Mas ele partia a bombacha, diz a Fabiana do Grenal, né? Mas vamos lá, 8h28, para a turma aí do comércio, a turma que já estão no trampo, na lida, na correria. Já em clima também de Expo Inter 2026. Estava vendo aqui as estrelas, já estão chegando. Para quem esteio que recebe aí os primeiros animais para participarem dos julgamentos, leilões e provas da Expo Inter a partir do sábado. Vamos!

0: E o nosso tempo, daquele jeito lá, né? Após aí frio intenso, o estado terá marcas mais altas e volta da estabilidade, o que marca para os próximos dias de estabilidade. É, e com frio, ó, não passa em frio, né? 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E Metalúrgica ES, nosso intervalo comercial, já voltamos.
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4: Jovem de Estrela morta em acidente em Pelotas perdeu o irmão em outra colisão em 2022. Maria Eduarda Hauschitt, de 21 anos, morreu na madrugada desta quinta-feira na BR-116. O irmão dela também morreu em acidente de trânsito em dezembro de 2022. 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
1: Vamos em frente para os amigos, amigas. Só querendo aparecer, mas nisteração, a neblina e continua, né, tia?
13: Tá tudo parado aqui, tudo desligado. Mas também a aceração não deixa o cara enxergar nada, homem do céu. Saí hoje de manhã cedo pra comprar uns pão. Voltei de volta aí com um fardinho de cerveja. Aí o Pinga-Fogo tá me ajudando aí. Vamos tomar cerveja de manhã aí.
1: Que tal a sua dupla aí, Tim? Acontece, né, Tim? Então aí, modo operante ainda no laranja e a sinaleira e o homem se atrapalhou, né, Tim? Então aí agora degustando aí o... Aquela que faz o colarinho, né? Hã?
14: Tchê louco! Por onde andas?
1: Minhas invejas, como diz aí o Dedé.

0: não cediu ou está descontente.
1: Vamos em frente por aqui, né? Diz a Marlene da Ribeirinha. Pode apostar no Grêmio, né? Que vai da Inter. Então não vou apostar em nenhum, Marlene. Me deixou confuso agora a dona Marlene da Ribeirinha.
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1: Oh, questão aí do acidente da Vila Cis há pouco, né? Com duas caminhonetes, colisão frontal. É, graças a Deus, apenas grande danos materiais, né? Mas desmanchou com as caminhonetinhas lá, né? Mas fazer o quê? Logo mais a gente atualiza aqui a informação. A nossa equipe de reportagem é no local. Acidente que aconteceu hoje aí por volta das 7. Oh, apareceu!
4: Se o Grêmio não ganhar, o Inter ganha. Um dos dois tem que ganhar, não é só o Pascoal. Nem todo dia nós a gente se come pão quente, né? Um dia é um dia, o senhor sabe, que nem todo dia é igual. Só depois da decisão para nós saber, tá? E roda uma música também pro João Pedro Pinheiro, com a Dona Santa, que eu mandei um grande abraço lá para eles, que eles são um grande amigo. Eu quero muito bem isso. Eu me esqueci de daí o senhor e bota aí junto na música aí, que eu tô na escuta aqui, ó. Só tomei a doente da gripe demais, espirrando a espirradeira que Deus o livre. Uma ânsia.
1: Mete um chá de guaco aí com os grão de alho. Mano, tá aí o Gildo de Freitas, rapidito, né? A Mula Preta. Especial também para dona Marzenila, lá na balança. Marzenila, um abraço da tua grande amiga, a dona Marlene. Isso, cadê a homenagem da Marzenila?
4: De Janeira.
1: Marzenila, isso. Marzenila Fonseca. É um cardiano, um boi, né? Daqui a pouco a gente chega aí.

0: Mazinila.
1: De Janeiro.
0: Mazinila, isso. Mazinila Fonseca. É um carniano boi, né? Daqui a pouco a gente chega aí, Mazinila. E a hora 18 para as 9.

0: 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O nosso bom dia para a nossa audiência.
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3: E vamos acelerando o petisco Chiquito e Bordoné, uma das grandes atrações do CTG Osório de Assis, aí pros festejos Sarupinha. Vamos lá, tem o Tuco, a Deise já na linha, na nossa unidade móvel, como acontece diariamente. Deise, como é que estamos? Destaques, novidades da moda da estação. Os destaques também pro frio. 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
4: Bom dia aos ouvintes da Rádio Cultura. Este dia amanheceu mais gelado ainda que ontem, né, Dal Pascoal?
3: Coisa boa, né?
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3: 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Bueno, vamos de música buena, né? O grupo Vozes da Querência. Fandango do Gomercindo, uma homenagem especial para dona Adis Pave. Diz que

Colorado vence o primeiro Grenal 5-0, né? Vai ser de mão cheia pra cima dos azulzinhos, mas homem, meu Deus, dona, será que vai dar certo os 5? Vai saber, né? O jeito que tá o Grêmio, o jeito que tá o Inter, né? Mas levar 5 acho que é um pouco demais, dona Antes, pelo amor de Deus, me poupe. Bom, nossos amigos aí, o Iago, como é que tá, Iago? Um abraço pra gira. É, dizendo, ô, frio gostoso, né? Coisa boa, né? Coisa bem boa, né? Tem que aproveitar, né?

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0: Grupo Malotaço para fechar a programação do Bem Gaúcho. Na sequência temos notícias e informações, depois tem Balança Região.

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1: 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Notícia na hora certa, 9 horas, 1 minuto. A Assembleia analisa hoje veto do governador Eduardo Leite a projeto que acaba com a taxa de licenciamento de veículos no estado. Governo federal prevê aumento do salário mínimo para R$ 1.741 em 2027. A agência brasileira multa a plataforma TikTok em R$ 153 milhões de reais por falhas na proteção de crianças e adolescentes. Sol entre nuvens em Porto Alegre agora faz 10 graus. Uma massa de ar seco ainda predomina sobre o estado e o frio permanece ao longo do dia. As temperaturas sobem um pouco mais a partir de amanhã e a chuva retorna ao estado na quinta-feira. 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
2: Trânsito. Ainda precisa um pouco de paciência o motorista que quer entrar no centro pela Freeway depois Castelo Branco. Está dando aquela travada na altura das pontes e o caminho para o corredor de acesso, em seguida túnel da Conceição, travando um pouco mais do que a Avenida Mauá. Também está lenta, pelo menos até a estação Parobé, onde os ônibus acabam entrando e travando um pouco o movimento. Com as informações do trânsito, Leandro Rodrigues.
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1: Obra de viaduto na BR-116, que já dura mais de um ano em Canoas, sofre novo atraso.
3: As obras de alargamento do viaduto sobre a Avenida Inconfidência, conhecido também como Viaduto da Metrovel, não serão mais concluídas neste mês, como previa o cronograma. Segundo o DENIT, as chuvas atrasaram a entrega e a nova previsão agora é para a primeira quinzena de setembro, mas as condições meteorológicas podem novamente afetar os trabalhos. Essa obra prevê a criação de uma nova faixa nos dois sentidos. O alargamento, inclusive, já foi feito, mas restam ainda etapas de execução, tanto na estrutura quanto na sinalização do viaduto. A pavimentação deve ser concluída ainda nessa semana. As obras iniciaram em abril do ano passado e estavam previstas para durar cerca de um ano. As intervenções têm causado congestionamento na BR-116, nas pistas laterais e também nas ruas do entorno. De Porto Alegre, Guilherme Milman.
1: A reforma e ampliação da Escola de Educação Infantil Brincando e Aprendendo, no bairro Farrapos, em Porto Alegre, será entregue logo mais pela Prefeitura. A obra vai permitir a abertura de mais de 100 vagas para crianças. É a terceira escola beneficiada pelo projeto Infância em Construção, que amplia a oferta em creches por meio de parcerias do município com instituições privadas sem fins lucrativos. As duas escolas anteriores foram a Favo de Mel, no dia 4 de agosto, e Vila União, em 10 de agosto, no bairro Sarandi. 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Notícia na hora certa volta na Rede Gaúcha às 10 horas. Da redação, Kathleen Moreira.
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5: Hora certa!
0: 9:05. 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
4: Opa, bom dia, bom dia. Uma excelente terça-feira. Estamos chegando aqui na Cultura FM. Nessa terça-feira, 25 de agosto de 2026, 7 graus e a temperatura. Tempo aí com neblina na região do Alto da Serra do Botucaraí, meus amigos. É, tempo aí, velho, tá pegando, né? Vamos que vamos. Senhoras e senhores, bem-vindo a mais uma edição do nosso programa Balança, nesta manhã de terça-feira. Que bom tê-los aqui com a gente, né? E a gente vai conectados, curtindo por aqui. 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

0: 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Muito bem, vamos que vamos. A gente vai seguindo por aqui. 54-3389-1110. Nesse clima a partir de agora, nessa terça-feira. Valeu, galera. Vamos juntos assim, ó.
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0: Artista Alucinação e Gustavo Lima na Cultura FM. Pra você ligado com a gente. Bem-vindo, bem-vindo a 96.5, a rádio dos melhores ouvintes, senhoras e senhores. Que bom tê-los com a gente, né, por aqui, nesta manhã de terça-feira. Pessoal na sintonia com a gente aí também, em toda a grande região. Vamos que vamos, meu povo. Eita coisa boa!
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2: Hora certa!
3: 9:25.
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10: Estrela abre concurso público com 63 vagas e salário de até R$8.000. Seleção reúne 17 cargos, tem 50 oportunidades para monitor da educação e recebe inscrições até o dia 18 de setembro. 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
1: Muito bem, 9h31, meus povo. Vamos seguindo por aqui na 96.5, na Rádio dos Melhores Ouvintes, com informação, né? Olha, vai ter tratação de rochas e vai causar bloqueio temporário na 386 nesta quarta-feira. A Via Sul Empresa Motiva, né, informa que realizar nesta quarta-feira um bloqueio temporário no quilômetro 339, em Soledade. A função do avanço das obras de duplicação, a intervenção está programada para ocorrer entre as 14 e 15 horas e será necessária para a realização da detonação controlada de rocha. A atividade é essencial para a continuidade dos trabalhos de ampliação da capacidade da via. Por questões de segurança, o tráfego será interrompido temporariamente nos dois sentidos da rodovia durante a execução do serviço. Equipes da concessionária estarão no local para orientar os motoristas e garantir a segurança da operação. A ViaSul recomenda que os clientes programem seus deslocamentos com antecedência e redobre a atenção e a sinalização implantada na região da obra, né? Informação que a gente vai trazendo para você aqui na Cultura FM. E hoje também foi um dia gelado na região, né, gente? Teve cidades aí que registrou 0 graus de temperatura e Soledade, na estação dos JIC, ali na Santa Luzia, no interior, 0,9. É, né? De gelado, que vocês estavam a ideia de temperatura, né? 0 grau aí praticamente. E aqui também na nossa cidade e na região foi em torno de 5 graus, né? Um amanhecer. As máximas para hoje é ficar nos 20 aqui para a nossa cidade. Inclusive, a previsão de chuva aí para partir de quinta-feira, né? Quinta-feira, sexta, sábado, já volta a chuva aí aqui para região novamente. E quinta-feira tem Grenal. Tem Grenal quinta-feira, senhoras e senhores, no estádio Beira Rio, em Porto Alegre. E, olha, já tem torcida aí, é isso mesmo, Pasquale? Ah.
2: Não, vai ser o Inter essa vez. Eu vou torcer pro Inter essa vez. Ah. Vou torcer pro lado de vocês aí, pro Inter.
1: Olha aí, dona Marlene, já tá torcendo aí pro Inter aí, diz a dona Marlene, né? Ô, dona Marlene, um abraço pra dona Marlene aí, tá na sintonia com a gente aí também. É, muito bem, um abraço. Também aí um abração pro Iago, que tá na sintonia com a gente por aí também, o pessoal só no chimarrão. Valeu, um abraço pros amigos aí ligados na Cultura FM. Meu amigo Rudimar também, bom dia, meu amigo. Que Deus nos abençoe nós, é verdade. Que chuva de bênção pra todos nós, né, meu amigo? Que assim seja. Valeu, um abraço pra vocês aí. É, deixa eu ver quem mais aqui também tá na sintonia com a gente. O meu amigo Matheus, que tá na audiência. Aí curti agora a música do Alex Ronaldo aqui na 96, louco, chegando pra turma aí. Bom dia!

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1: Hora certa.
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1: Bom dia, galera. Vamos nessa, 9h56, né? Para você que se liga na 96.5, vamos que vamos. Um abração para Sandra Hoffman, que tá na sintonia com a gente por aqui também. Aquele abraço, obrigado pela audiência. Pessoal aí que segue na sintonia com a gente por aqui também, né, gente? Valeu, vamos que vamos, meu povo, né? Para a turma aí que tá na sintonia com a gente, vamos lá. Olha, ontem nós tivemos aí um acidente de trabalho no interior aqui de Fontoura Xavier, né? E a vítima foi identificada como Marcos Miranda, de 39 anos, que morreu nessa última segunda-feira após sofrer um acidente de trabalho aqui na localidade Nossa Senhora Aparecida, no interior aí de Fontoura Xavier. O corpo de bombeiro militar foi acionado aí por volta das 11h30 da manhã, né? E segundo as informações iniciais, a vítima teria ficado presa sobre uma árvore. E os bombeiros constataram que, ao chegarem no local, o homem já estava sem vida quando chegaram. A brigada militar também esteve no local para o isolamento e a segurança da área. A dinâmica e as causas do acidente serão investigadas pelas autoridades. 9h57, daqui a pouquinho, já tem aqui o Notícia na Hora Certa, também atualizando, né, os destaques, as informações em todo o estado do Rio Grande do Sul, cidade do Rio Grande do Sul, região. Enfim, você sempre bem atualizado com as áreas das estradas, segurança, né, e demais notícias do mundo aqui na 96.5. Bom dia, bom dia!

0: 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Notícia na hora certa, no sinal 10 horas. Grupo RBS anuncia homenageados do Troféu Guri 2026. 9 personalidades serão premiadas em cerimônia na Expo Inter. Obra de viaduto na BR-116, que já dura mais de um ano em Canoas, sofre novo atraso. Mais recente previsão é de conclusão na primeira quinzena de setembro. Governo federal avalia prorrogar prazo para suspensão de vencimentos de dívidas rurais. Medida seria necessária para viabilizar renegociação de contratos. Céu nublado em Porto Alegre, agora faz 12 graus. O sol aparece entre nuvens em todas as regiões. As temperaturas máximas chegam aos 24 graus à tarde no noroeste. 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
2: Tem acidente agora na rua São Luís com a Vicente da Fontoura em Porto Alegre. Dois carros bateram, tem lentidão no trecho. Tem acidente também na Oscar Pereira com a Guilherme Michel, envolvendo carro e moto. Ainda em Porto Alegre, atenção para lentidão na Avenida Goethe, entre a Mostardeiro e a Casimiro de Abreu. É no sentido 24 de outubro Ipiranga, são realizadas obras de fresagem, quem puder evite a região. Nas rodovias, BR-116, trecho de Esteio, sentido interior capital, com lentidão próximo ao Parque de Exposições Assis Brasil. Com informações do trânsito, Tiago Bittencourt.
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0: Operação resgata 3 mulheres vítimas de cárcere privado e trabalho análogo à escravidão em Ijuí.
3: O caso ocorreu na semana passada e hoje a Polícia Civil de Ijuí deu mais detalhes da ocorrência. Na primeira incursão, feita na quinta-feira, foi cumprindo um mandado de busca em uma casa de prostituição que fica no bairro Burtete, em Ijuí. Duas vítimas, uma delas grávida, foram resgatadas e o estabelecimento foi interditado pela Vigilância Sanitária. Na sexta-feira, os policiais voltaram ao endereço onde um homem que seria a segurança da casa de prostituição foi preso em flagrante e uma terceira vítima foi resgatada. Mais 2 pedidos de prisão feitos pela Polícia Civil são analisados pela Justiça. A polícia confirmou que o estabelecimento era controlado por uma facção criminosa. De Passo Fundo, Ricardo Bolson.
0: Simulação de acidente causará mudanças no trânsito em Porto Alegre amanhã à tarde.
4: A partir da 1h, um avião irá simular um procedimento de decolagem que apresentará problemas. Nesta simulação, haverá um combate a incêndio com múltiplas vítimas no avião e na pista. A partir do salvamento hipotético, equipes socorristas farão o deslocamento das supostas vítimas a hospitais. Além do transporte por ambulâncias, haverá deslocamento de helicópteros para helipontos de 2 hospitais. Uma das possibilidades que será avaliada amanhã é que um helicóptero se desloque do aeroporto até o HPS. O pouso da aeronave seria realizado na Avenida Oswaldo Aranha, o que exigiria o bloqueio de trânsito na região. A previsão é de que a simulação seja encerrada por volta das 16h. Da redação, Josimar Farina.
0: 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Da redação, Pedro Quintana.
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2: Vamos lá, é o Balança, de segunda a sexta-feira aqui, sempre das 9 ao meio-dia, e você sempre bem ligado, sintonizado com a gente por aqui também, né? Pra turma que tá comendo um pastelzinho aí, meu amigo Neri, manda um pra nós aí também, né? Que achou? Pastelzinho vai bem com chimarrão, né? Que coisa boa, rapaz. Que beleza, um abraço pra turma aí, vamos que vamos. Seguimos na 96.5, daqui a pouquinho aí tem informação também chegando, atualizando aqui na 96. As informações do esporte, informações também da área das estradas, enfim, a gente vai trazendo, atualizando tudo aqui e muito mais na 96. Um bom dia pra você, bem-vindo a 96.5. Bom dia, bom dia.

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12: 10h32, bom dia pra você. Vamos nessa, essa é a Cultura FM. Bom dia, bom dia.
13: Beijo, Elcio. Toca uma música aí pra nós, por favor. Pode ser qualquer música da Marília Mendonça.
12: Valeu, um abraço. Tudo de bom pra essa turma legal aí, né? Isso aí, tudo de bom aí pra Fábio, pra toda a família aí que tá na sintonia com a gente aí, né, criançada? Valeu, vamos que vamos.

0: chegou. 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
3: Olá, apaixonado por você na Castela e Gino, 10h42.

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Muito bem, vamos que vamos. 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Vamos que vamos, felicidade. 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Vamos lá. E a gente vai seguindo por aqui, 5 minutinhos faltando para as 11 da manhã. Também deixando um abração aí para a turma que tá de aniversário hoje, né? Um abraço pro meu amigo Pércio Rosa aí, grande técnico da Cotrijal. Pércio, de aniversário hoje. Pro Dorivan Pinto aí também, grande Dorivan, um abraço. Também pro Ederson Maciel da Rosa, pra Andréia Quevedo, pra Jussara Noronha, pro Nestuan Feitosa, pro Roque Mocelin, pra Karen Vivian, pro Wander Araldi. Felicidades aos aniversariantes desta terça-feira, 25 de agosto. Que Deus abençoe sempre, né? Um abração e pra Isabela também, que tá aí curtindo a programação, né, Isabela? Alô, meu amigo Theo também. Vamos que vamos, gente boa. É isso aí, gente. Olha, turma, a chuva volta a ganhar força no Vale do Taquari nos próximos dias, hein? A previsão indica chuva volumosa entre quinta e o fim de semana, com possibilidade de temporais e até atenção para a elevação dos rios também, né? Depois de alguns dias mais seco, a chuva volta a ganhar espaço no Rio Grande do Sul e a mudança começa a partir dessa quinta-feira e deve se estender pelo fim de semana. Segundo a Meteorologia, uma frente semi-estacionária vai favorecer a sequência de instabilidades entre os dias 27 e 31 de agosto. A previsão aponta chuva volumosa em diferentes áreas do estado, principalmente na metade norte. Maiores volumes são esperados entre o Planalto, Serra e regiões próximas às bacias do Taquari e Antas, Caí e também as dos Sinos. Os acumulados podem ficar entre 200 e 250 milímetros, com pontos isolados que podem chegar a 300 milímetros. Tá aí a informação, então, gente. Chuva volta a ganhar força no Vale do Taquari nos próximos dias aí. Quinta-feira deve ser já deve mudar aí o tempo aqui para o estado do Rio Grande do Sul. Vamos lá, 10h57, Engenheiros do Havaí. Alô, dona Idelize, bom dia. Essa é pra turma aí, né? Não desistir nunca, gente. Ir até o fim, se você tem aquele projeto. Se você...

0: Engenheiros do Havaí até o fim aqui na Cultura FM. Bom dia!
1: Autores já tinham histórico de violência doméstica em quase metade dos casos de feminicídio registrados desde 2022 no Rio Grande do Sul. Operação resgata 3 mulheres vítimas de cárcere privado e trabalho análogo à escravidão em Ijuí. Céu nublado em Porto Alegre agora faz 14 graus. Uma massa de ar seco ainda predomina sobre o estado e o frio permanece ao longo do dia. As temperaturas sobem um pouco mais a partir de amanhã e a chuva retorna ao estado na quinta-feira. 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
2: Trânsito. Com o trecho de lentidão na BR-116, na transição de Esteio para Canoas, nesse sentido mesmo, rumo a Porto Alegre, é onde há trabalhos e também no entorno do Parque de Exposições Assis Brasil. Mas não é uma fila grande para o motorista. Com o trânsito, Leandro Rodrigues.
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1: A Polícia Federal realizou uma operação hoje contra fraudes de 86 milhões de reais no INSS. A ação ocorreu em cidades de Minas Gerais e do Espírito Santo e foi feita com apoio do Ministério da Previdência Social. Foram cumpridos 22 mandados de prisão preventiva, 33 de busca e apreensão e 33 bloqueios de bens. As investigações começaram após a identificação de 457 benefícios previdenciários fraudados, sendo que 240 ainda estavam ativos. O grupo criava pessoas fictícias com documentos falsos para obter amparos a idosos de baixa renda. Os investigados podem responder por estelionato qualificado e associação criminosa. A Justiça manteve a suspensão das demissões feitas pelas Casas Bahia em todo o país. A decisão também impede novas dispensas e mantém benefícios, como plano de saúde, para os trabalhadores demitidos. No Rio Grande do Sul, 25 lojas do grupo foram fechadas e mais de 200 funcionários foram dispensados. Em todo o Brasil, foram encerradas 298 unidades, com cerca de 2 mil demissões. Segundo a Justiça, demissões coletivas exigem negociação prévia com os sindicatos, o que não ocorreu. As Casas Bahia pediram a recuperação judicial 2 dias depois das demissões, com uma dívida de 17 bilhões e 300 milhões de reais. 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Da redação, Kathleen Moreira.
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4: Hora certa!
0: 11:04.
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0: Vamos nessa, 11:08, galera. Vamos nessa, a gente vai seguindo na Cultura FM. Olha, o exame toxicológico passa a ser exigido para a primeira habilitação a partir de setembro aqui no estado do Rio Grande do Sul, né? Exigido para profissionais da carteira C, D e E, o teste passa a valer também para quem deseja dirigir carros e motos, de acordo com a lei de 2025. Então tá aí, novas resolução no Código de Trânsito Brasileiro, CTB. Está previsto aqui para iniciar formalmente o processo de habilitação no Departamento Estadual de Trânsito do Rio Grande do Sul, para que dia 1º de setembro em diante já seja exigido, tá, o exame toxicológico para ser exigido para a primeira habilitação a partir de setembro aqui no estado do Rio Grande do Sul, né? Já é para profissionais que têm a carteira C, D e E, e agora passa também para quem vai ter a primeira carteira de habilitação. Justo, né? Acho que é uma medida bastante bacana aí esse novo procedimento, né, de ter a primeira habilitação a partir já de setembro, né, o exame toxicológico, que seria muito interessante para todos os motoristas, né? Isso é importante, sim. 11:09, vamos nessa. Seguimos da 96 para a turma. Meu amigo Jamil na sintonia com a gente. Alô, meu amigo João também. O Valdir. Aô, Valdir, velho. Um abraço para a turma aí também que está na audiência com a gente. Meu amigo Elisandro. O Darli Silva também. Pessoal aí na Europa aí, né? É, a turma na Europa aí também, sempre de radinho ligado na Cultura FM aí. Aquele abraço para os amigos que se ligam na 96.5 também por aqui, né? Vamos que vamos, seguimos nesse clima pra turma da linha Fernandes aí, aquele abraço pros amigos, um abraço pros amigos, vamos que vamos. Pessoal aí na Fazenda Guamirim, um abraço.

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2: 11:14. Olha um aviso de utilidade pública aí na Vila Crespani, né? Na subida aí da Vila Crespani aí, inclusive na baixada ali, próximo à esquina ali do Mercado da Nona, né? Para baixo um pouco aqui, ainda na subida, tem um cano estourado, né? Se a Corsã estiver nos ouvindo aí neste momento, tem um cano estourado, tá vazando bastante água ali, tá? Na Vila Crespani, saindo bastante água ali, inclusive, na rua. A gente tem um cano estourado ali, né? O pessoal nos comunicou aqui pra gente, tá? Desse cano estourado aí. Bueno, senhoras e senhores, 11:15 agora. Então, aviso de utilidade pública, tem um cano estourado ali na da Corsã, bem na subida, ali próximo à esquina do Mercado Anônimo para baixo, tá? Subida ali, tava vazando bastante água ali. O pessoal nos mandou pra gente aqui agora. 11:15. Vamos lá trazer essa aqui do Triô e Wilson do Agito, Sabor de Uva. Conhece essa ou não?

0: Edilson do Agito, eu beijei você. Essa música é linda demais, Sabor da Uva aqui na Cultura FM. Pro meu amigo Ronaldão, aí que tá na sintonia. Ô, Ronaldão, como é que tá, meu querido? Tá aí curtindo a 96.5 também, né? Vamos que vamos. Pra turma que tá na linha dos rosas, na sintonia com a gente. Pros amigos que estão na grande arvorezinha também. Alô, Pinhal Queimado, vamos que vamos.
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0: Alô, São Roque.

0: 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É, irá as encilhas aí também pro seu pingo. 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Bom dia, Joelson, manda um abraço pra nós aqui na 25. Grande Daniel, um abraço pra turma aí também. Ô, Joelson, tô na escuta, hein? Ô, minha amiga dona Marilene, um abraço pra senhora aí também. Tudo de bom, obrigado pela audiência, né? Então, na sintonia conosco também nesta manhã de terça-feira. Amanhã de terça-feira abençoada por Deus, né? Mais uma terça, senhoras e senhores. Bora que bora!
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0: certa.
1: Para 11h30, meu amigo Ayrton Valandro, um abraço aí de aniversário hoje, né, grande parceiro? Tudo de bom e melhor hoje sempre. Tá de aniversário hoje, grande abraço, meu amigo Ayrton, pela passagem do seu aniversário aí.

0: Don't Say Goodbye, banda Mercosul, que em dezembro estarão em Fontoura Xavier, né? Estarão em Fontoura Xavier. Um abraço lá pra turma. Alô, meu amigo Luquinhas, tá na sintonia com a gente, meu amigo Dorico, um abraço também aí, né, a turma que se liga na Cultura FM. Uma música pra mim, pra turma no Campo Novo, um abraço pra Jaqueline aí, toda a turma que tá na audiência com a gente, né? Valeu, meus amigos, um abraço pra vocês aí, vamos que vamos. Bom dia, bom dia!
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2: 22 faltando aí pro meio-dia e pra turma que se liga na Cultura FM. Um bom dia, meu povo. Vamos que vamos, né? Opa, bom dia!
3: Bom dia, Joels. Bom dia. Manda uma música aí pra mim. Do Corpo e Alma. Qualquer uma do Corpo e Alma.
2: Bora trazer então aí Corpo e Alma pra turma, né? Na voz do Wagner Schneider, que tá se despedindo da banda, né? Inclusive tá indo

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0: som de Vitor e Léo, Senhorita, 11h47. Olha, o salário mínimo foi definido para o ano de 2027. O ministro da Fazenda, Dário Durigan, informou nesta segunda-feira que o projeto de lei orçamentário anual 2027 será enviado ao Congresso Nacional com um salário mínimo de R$ 1.741 e será um reajuste de R$ 120 em comparação ao mínimo de 2026. Atualmente, o salário mínimo está em R$ 1.621, um reajuste nominal de 7,4%. O ganho real acima da inflação de 2,4%. Né? E agora, a proposta que vai para o Congresso Nacional e o texto deverá ser analisado pela Comissão Mista do Orçamento. O reajuste, então, constará no projeto de lei orçamentário e o salário mínimo para o ano de 2027 passará a ser de R$ 1.741.
1: Hora certa.
0: 11h49.
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11: Vamos lá, agora 6 minutinhos faltando aí pro meio-dia, tá na hora da gente falar de informe empresarial aqui na Cultura FM.

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1: É isso aí. Obrigado, pessoal. 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Nós vamos para um rápido break comercial e já voltamos com mais informação aqui na Cultura FM. Agora, 12:06. A temperatura neste momento na casa dos 16 graus. O tempo é ensolarado aqui na região do Alto da Serra do Botucaraí neste momento. 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
1: Muito bem, senhoras e senhores, uma boa tarde para você. Está no ar o nosso programa A Hora do Recado, aqui na Cultura FM, na tarde dessa terça-feira, hoje 25 de agosto de 2026. Hoje é dia também do soldado, né? Nesse dia 25 de agosto, aliás. Né? Vamos nessa, A Hora do Recado está no ar.
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1: 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São nossos parceiros comerciais dessa primeira parte do programa A Hora do Recado.
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1: Dia 18, seguimos com o nosso programa A Hora do Recado, agora com os comunicados locais. Olha, a administração municipal, por meio das Secretarias Municipais de Administração, Saúde e da Assistência Social, convida toda a população ervalense para participar sobre a palestra sobre violência contra a mulher. É dia 26 de agosto. às 14 horas, no Salão Paroquial de São José Derval. A palestrante com a tenente da PM Adriana Moraes Moreira. Um momento de informação, conscientização e diálogo sobre a prevenção e o enfrentamento à violência contra a mulher. É amanhã, às 14 horas, no município de São José do Erval. O Sindicato Rural de Fontoura Xavier informa aos associados que realizaram o pedido de sementes do milho do programa 100% FEAPER. Os sacos de milho já estão disponíveis para retirada no sindicato. As entregas serão realizadas apenas na parte da manhã, das 8 às 11h30. E apenas a pessoa responsável pela encomenda pode fazer a retirada, pois é necessário a assinatura do ato da entrega. Ficando à disposição e para qualquer informação, pode entrar em contato pelo 3389-1172. Vem aí a Ronda Crioula do CTG Nestor Silveira. É sábado e domingo, 5 e 6 de setembro. Os homenageados da Semana Farroupilha, Júlio da Silva Hilário e Carmen Ramos Hilário. E Rosil da Cunha Gross, os homenageados da Ronda Crioula do CTG Nestor Silveira. Vem aí a programação da 46ª Ronda Crioula do CTG Osório de Assis. É sexta-feira, 11 de setembro. De 11 a 20 de setembro, que é a programação aí do CTG Osório de Assis. Inclusive, né, com a homenagem aos ex-pastrões dessa 46ª Ronda Crioula aí da entidade CTG Osório de Assis. E depois a sequência tem show com Joca Martins. A Semana Farroupilha do CTG Querência do Erval é de 3 a 6 de setembro. Tá? Programação especial iniciando homenagem ao Sicredi Botucaraí RSMG pelos seus 45 anos. Inclusive, a abertura é às 19 horas do dia 3, na quinta-feira, em São José do Erval. E quem tiver com a camiseta verde estará ganhando aí a janta no dia. O CTG Osório Tatim do Campo Novo convida a todos para sua 34ª Ronda Crioula, onde será homenageada em memória Inês Terezinha Cabilote Gasparim. E homenageados em vida, João Pedro Ozelame da Trindade e Clari Queiroz da Trindade. Programação de 12 a dia 19, né, de setembro, aí, inclusive, que vai a programação do CTG Osório Tatim do Campo Novo. E no dia 12 já começa às 8 horas com acendimento da chama crioula no cemitério de Arvorezinha. E após, a chama será conduzida ao capitel de Nossa Senhora Aparecida, onde os cavaleiros estarão esperando para conduzir a chama até o CTG. Lembrando, os cavaleiros que estarão no capitel até às 10 horas. E às 11 horas, homenagens na entidade. E ao meio-dia, o almoço. A comunidade do São Roque Avipau convida todos para a tradicional festa em homenagem a São Roque ao Dia dos Pais. É dia 30 de agosto, 10h30 missa, ao meio-dia almoço com churrasco e acompanhamentos. Lembrando, levar pratos, talheres e bandeja para a carne. 14 horas, tem reunião dançante animado pela banda Retratos. 16h30, sorteio da rifa. Durante a festa, haverá segurança e desejar agradecem a presença de todos. Agora, meio-dia e 23. Dia 23, nós vamos seguindo por aqui ainda com o nosso programa A Hora do Recado, para falar agora do tempo.
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1: Luana Lermenbeck e as informações do tempo diretamente do NH da Univates.
16: Bom dia, ouvintes. Hoje o tempo permanece estável no vale, com sol e nebulosidade variada ao longo do dia. No início da manhã pode ocorrer nevoeiro em alguns pontos da região. As temperaturas ficam baixas nas primeiras horas do dia, com chance de geada nas áreas mais elevadas. Mas as marcas sobem gradativamente e a tarde vai ser um pouco mais agradável. A mínima foi 4 e a máxima pode chegar a 20 graus. Amanhã o tempo permanece firme e o sol continua aparecendo com algumas nuvens na região. As temperaturas ainda ficam baixas ao amanhecer, mas com valores um pouco mais elevados em relação aos últimos dias, e há condições para a formação de nevoeiro em alguns pontos do vale. No decorrer do dia, as temperaturas se elevam gradualmente devido à atuação de ventos norte, deixando a tarde agradável e até quente em parte da região. A mínima prevista para a quarta é 9 e a máxima é 26 graus. Na quinta-feira, o dia começa com tempo firme e o sol aparece com nebulosidade variada na região. No decorrer do dia, uma frente fria avança sobre o estado, favorecendo o aumento da nebulosidade. Com isso, podem ocorrer pancadas de chuva, principalmente a partir da tarde, e há risco de temporais isolados, com raios e rajadas de vento. Antes da mudança do tempo, as temperaturas ainda se elevam e ficam altas para a época do ano. Com a previsão do tempo, Luana Lermenbeck, do NIH, da Univates.
1: Obrigado, Luana Lermenbeck, com as informações do tempo aqui na Cultura FM. Então, vamos ter chuva aí para as próximas dias, né? Agora, quinta-feira em diante, o tempo começa já a mudar aqui na região do Alto Vale do Taquari também, né? E para nós aqui também, começa já a mudança do tempo, né? Tivemos uns dias friozinhos aí, essas últimas até o momento. Amanhã ainda as temperaturas devem ficar nos 9 graus, as máximas de 23, para essa quarta-feira ainda, né? E para hoje as máximas devem ficar nos 20 graus, tempo ensolarado aqui em Fontoura Xavier. O salário mínimo deverá subir para R$ 1.741 em 2027. Um reajuste de 7,4% eleva as despesas públicas, mas aumenta o poder de compra. O salário que deve subir de 1.741 em 2027, disse aí o Ministério da Fazenda, nesta segunda-feira. A estimativa será incluída no projeto de lei orçamentária anual, que será enviado ao Congresso Nacional até o dia 31 de agosto. Nós vamos para um rápido break comercial e já voltamos com mais informação aqui na Cultura FM.
17: Hora certa!
1: Meio-dia e 26.
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1: Dia e 31, estamos de volta por aqui na parceria da Agropecuária Piva, compromisso com o produtor, também conosco o supermercado Batista, de mercado completo com padaria e açougue, o laboratório LabFox, que está fazendo o exame toxicológico pela manhã e pela tarde, o resultado já vai direto para o site do Detran, e agora, a partir do dia 1º de setembro, isso vai entrar em vigor para quem for fazer a primeira habilitação. Tem que ter o exame toxicológico aqui no estado do Rio Grande do Sul. É para todas as categorias de habilitação. 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Conosco por aqui na nossa programação Cultura FM, nosso amigo William. A gente vai seguindo por aqui agora com informação na região. E a gente vai para a Arvorezinha agora, onde tem um anúncio importante. O FGTS está liberado para os moradores de Arvorezinha. É o saque calamidade para os moradores de Arvorezinha afetados por os eventos climáticos, e é possível sacar até R$ 6.220,00 conforme o saldo disponível na conta do FGTS e os critérios estabelecidos. Vamos lá? Informações aí com o prefeito da cidade, que traz as informações aqui nas emissoras do Grupo Cultura.
17: Boa tarde, população de Arvorezinha. Hoje, segunda-feira, dia 24. Estamos aqui fazendo um vídeo para falar que estamos muito felizes pelo seguinte fato. Sábado, dia 22, 17 municípios do estado do Rio Grande do Sul foram comunicados que, devido ao estado de calamidade pública que foi decretado aqui no município da Arvorezinha, através da Defesa Civil, o nosso chefe Diógenes Erlud, dar parabéns pelo trabalho desempenhado. Então, Arvorezinha está entre os 17 municípios que os trabalhadores formais, que têm carteira assinada, que são em torno de 2 mil pessoas, podem sacar o FGTS no limite de R$ 6.220. O FGTS ele pode ser sacado no caso de compra de um imóvel, aposentadoria ou morte. Mas devido ao estado de calamidade pública que foi decretado pelo município a nível estadual e federal, esses trabalhadores poderão sacar até esse limite. Como proceder? Procede baixando o app do FGTS e lá tem as instruções. E nas páginas sociais da prefeitura daqui da Arvorezinha, a gente vai fazer os cards orientando a população de como proceder. Então não precisa ir até a caixa, é só estar formalmente trabalhando com carteira assinada, baixar o app e ir lá indicar uma conta bancária para receber esse recurso. O limite é até dia 19 de novembro. Então a gente fica feliz porque 2 mil carteiras assinadas, se der uma média de 5 mil de saque para cada pessoa, nós vamos ter em torno de 10 milhões circulando no município da Arvorezinha. Então uma boa semana a todos e muito obrigado e parabéns aos contemplados.
1: Tá aí, prefeito Clóvis Roman, né, nesse comunicado, pessoal de Arvorezinha aí que o FGTS está liberado para os moradores, né? Inclusive até dia 18 de novembro pode estar solicitando. Em caso de dúvidas, procure a Defesa Civil Municipal para obter maiores informações. Né? Inclusive também o Ilópolis, também para as áreas afetadas, tem o saque calamidade do FGTS conforme habilitação automática para o município. Tá? Então, também Ilópolis se enquadrando também no mesmo critério aí que Arvorezinha. Então a gente vai trazendo essas informações aqui da região do Alto Vale Taquari, Arvorezinha. Agora, 12:37, jovem de 23 anos está desaparecida em Venâncio Aires. O veículo de Larissa Wegmeyer foi encontrada às margens do rio Taquari, em Vila Mariante. As buscas devem ser ampliadas ainda nesta terça-feira. Essa jovem de 23 anos está desaparecida. Ela foi vítima pela última vez na tarde desta segunda-feira e as circunstâncias do desaparecimento estão sendo apuradas. O Hyundai HB20 branco utilizado por Larissa foi localizado às margens do rio Taquari, em Vila Mariante. No local, também foram encontrados o celular, a chave do veículo, documentos e uma garrafa de água. Segundo as informações preliminares, o carro teria chegado ao ponto por volta das 14 horas. O último contato de Larissa com o namorado ocorreu por volta do meio-dia, na empresa onde os dois trabalham. Depois, ela deixou o local dirigindo o veículo. A Brigada Militar e o Corpo de Bombeiros foram acionados e realizaram buscas na região. Uma equipe especializada em buscas aquáticas deve reforçar os trabalhos na manhã ainda desta terça-feira. Larissa tem 1,75 de altura, usa óculos e, quando foi vista pela última vez, vestia calça jeans e um casaco azul. Informações que possam ajudar a localização da jovem devem ser repassadas a forças de segurança. Então, jovem de 23 anos está desaparecida em Venâncio Aires ainda, né? E até os mergulhadores acessam o rio no local onde foi encontrado o óculos de jovem de Venâncio Aires desaparecida, né? A Larissa Inclusive o veículo da Larissa foi encontrado às margens do Rio Taquari, na Vila Mariante, em Venâncio Soares. Nós também tivemos nesta manhã um acidente registrado em Fontoura Xavier. Uma Fiat Toro e uma Estrada deixa dois feridos na 386. A colisão transversal ocorreu na manhã desta terça-feira, no quilômetro 269 da rodovia. Segundo as informações da Polícia Rodoviária Federal, essa colisão ocorreu por volta das 7h10 da manhã e os veículos, uma de Fontoura Xavier e a outra de Santa Bárbara do Sul. Os veículos colidiram transversalmente. Os da Toro transportava quatro ocupantes que não se feriram. Já os dois ocupantes da estrada sofreram lesões. O condutor com suspeita de fratura no braço e ocupantes do veículo com ferimentos leves. As circunstâncias do acidente estão sendo apuradas. Agora, 12h40. Eu falava aqui ainda, hoje pela manhã, sobre para quem vai retirar, vai fazer a primeira habilitação, o exame toxicológico passa a ser exigido para a primeira habilitação a partir de setembro, já aqui no estado. Exigido para profissionais da carteira C, D e E, o teste passa a valer também para quem deseja dirigir carros e motos de acordo com a lei de 2025. Então agora, todos os condutores aqui do estado do Rio Grande do Sul também terão que fazer o exame toxicológico. Aqui para o estado a partir do dia 1º de setembro. Já está atualizando também essas informações aqui na Cultura FM. A Câmara de Soledade está contratando a banca para organizar o concurso público com 5 vagas. A Câmara de Vereadores de Soledade deverá abrir em breve um concurso público para a contratação de servidores efetivos. O processo prevê oportunidades em 5 áreas: quadro funcional do Legislativo Municipal. As vagas são destinadas para cargos de contador, agente administrativo auxiliar, oficial de apoio administrativo, auxiliar legislativo e motorista. A escolaridade exigida varia conforme a função, abrangendo níveis médio, técnico e superior. Para conduzir o processo seletivo, o Legislativo contratou Objetiva, o Instituto de Desenvolvimento e Inovação. A instituição será responsável por todas as etapas de preparação e execução do concurso, que poderá ter até 450 participantes. A avaliação contará com prova objetiva para todos os cargos. Os candidatos à vaga de motorista também deverão passar por uma etapa prática. E, nesse momento, o edital ainda não está disponível. Dessa forma, ainda não foram informados oficialmente os salários, requisitos completos para cada função, período de inscrições, valores das taxas, conteúdos cobrados e datas de avaliações. A previsão é de que o processo de inscrição ocorra de forma online após a publicação do edital que dará início oficialmente ao concurso. 12h42 agora. Olha, a gente segue ainda com mais informações para você que vai pegar a estrada 386 nesta quarta-feira. Haverá um bloqueio temporário para detonação de rochas. Vai ser no quilômetro 239, em Soledade. E a intervenção está programada para ocorrer das 14h15 horas e será necessária para a realização de detonação controlada de rocha, atividade essencial para a continuidade dos trabalhos de ampliação à capacidade da via. Então, por questões de segurança, o tráfego será interrompido temporariamente nos dois sentidos da rodovia durante a execução do serviço. Equipes da concessionária estarão no local para orientar os motoristas e garantir a segurança da operação. Então, você que tem viagem marcada para a região de Passo Fundo, entre 14 e 15 horas, estará tendo a detonação de rochas na BR-386, no quilômetro 239.
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7: Hora certa.
1: 12h43.
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0: Meio-dia e 50, senhoras e senhores, o nosso programa A Hora do Recado está aí na parceria também conosco nessa terceira e última parte do mercado Irmãos Pinheiros, o campeão do preço baixo todos os 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Hoje o Gilvão esteja por aqui, falando aí das informações da Compasso. Os nossos parceiros dessa terceira e última parte, agora a gente fica por aqui, voltando amanhã, a partir aí do meio-dia, na 96.5. Fica agora com o correspondente Ipiranga, Rede Gaúcha Sat. Paz e bem, boa semana.
1: Pedro Quintana e Kathleen Moreira.
2: Uma boa tarde, agora é meio-dia, 51 minutos.
3: A temperatura é de 16 graus na capital.
2: Autores de feminicídios já tinham histórico de violência doméstica em quase metade dos crimes registrados desde 2022 no Rio Grande do Sul. A Rádio Gaúcha analisou quase 400 casos para entender o perfil dos homens que matam mulheres no estado. A reportagem especial é de Letícia Mendes.
4: Em média, de cada 10 autores de feminicídio no estado entre 2022 e 2026, 8 tinham algum tipo de antecedente, metade deles por violência doméstica. Ou seja, de alguma forma, esse autor já tinha passado pelo olhar do estado. Esses dados indicam também que a violência costuma escalar até chegar ao feminicídio. Na maioria dos casos, os assassinos eram maridos, companheiros, namorados ou ex da vítima. Uma pesquisa realizada no sistema prisional gaúcho aponta que esses agressores muitas vezes não se enxergam como criminosos e culpam as vítimas até mesmo pela própria morte.
3: Temperatura de 16 graus em Porto Alegre, 17 em Caxias do Sul, 15 em Santa Maria, 13 em Pelotas, 12 em Rio Grande e 20 em Passo Fundo. 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
5: Agora à tarde, a expectativa é de um comportamento de tempo até certo ponto bem ensolarado. A gente tem aí um período de temperatura subindo um pouco mais ao sol, embora na sombra continue frio. Com a chegada da noite, volta a cair a temperatura. Quarta-feira começa com tempo seco e ainda com sensação de frio. À tarde que as coisas ficam um pouco melhores em termos de temperatura e o tempo é bastante seco na quarta. Na quinta, um calor abafado toma conta do estado e traz pancadas de chuva entre a tarde e a noite de quinta ao estado.
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2: O governo do estado nomeou 5.800 professores aprovados em concurso público. Os profissionais devem começar a trabalhar nas escolas a partir de outubro. A relação foi publicada hoje no Diário Oficial. Eles atuarão nos anos finais do ensino fundamental e no ensino médio. Os professores serão distribuídos entre as coordenadorias regionais de educação para as quais foram nomeados. A documentação e os exames necessários para avaliação de ingresso devem ser enviados entre 31 de agosto e 8 de setembro. Depois da publicação do laudo, os nomeados terão 5 dias para tomar posse.
3: A Justiça manteve a suspensão das demissões feitas pela Casas Bahia em todo o país. A decisão também impede novas dispensas e mantém benefícios, como plano de saúde, para trabalhadores demitidos. No Rio Grande do Sul, 25 lojas do grupo foram fechadas e mais de 200 funcionários foram dispensados. Em todo o Brasil, foram encerradas 298 unidades com cerca de 2 mil demissões. Segundo a Justiça, demissões coletivas exigem negociação prévia com os sindicatos, o que não ocorreu. A Casas Bahia pediu recuperação judicial 2 dias depois das demissões, com uma dívida de 17 bilhões e 300 milhões de reais.
2: O secretário nacional de trânsito, Adroaldo Catão, afirmou que o Rio Grande do Sul é um exemplo da falta de conhecimento dos motoristas sobre o sistema de pedágios Free Flow. Em entrevista ao Gaúcha Atualidade, ele disse que a falta de familiaridade com o modelo

0: após denúncias de abuso em escola de Cachoeirinha.
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0: A Polícia Civil e a Brigada Militar procuram imagens de câmeras de segurança para identificar o autor da execução de um homem em situação de rua em Porto Alegre. O crime ocorreu no final da madrugada de hoje no viaduto Dona Leopoldina, entre a rua Sarmento Leite e a Avenida Loureiro da Silva. A vítima foi atingida por 13 disparos. O homem ainda não foi identificado.
2: Um professor de uma escola de Cachoeirinha está sendo investigado por estupro de vulnerável após denúncias de abuso. O homem de 59 anos dava aula na escola estadual Mário Quintana, no bairro Parque da Matriz, e foi afastado das funções. Os pais de 4 crianças registraram boletim de ocorrência contra o suspeito. Ele será ouvido ao final do inquérito. A Secretaria Estadual da Educação afirma que abriu um procedimento para avaliar a conduta do profissional. Agora em Porto Alegre, temperatura de 16 graus, meio-dia, 56 minutos.
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0: Porto Alegre terá amanhã uma simulação de acidente aéreo que poderá provocar o bloqueio da Avenida Oswaldo Aranha. A atividade começa à 1 da tarde e vai simular uma falha durante a decolagem, seguida de incêndio e múltiplas vítimas. Após o resgate, equipes de emergência vão transportar os feridos para hospitais da capital. Um helicóptero pode sair do aeroporto e pousar próximo ao hospital de pronto-socorro. Com isso, o trânsito na região precisará ser bloqueado. A simulação deve terminar por volta das 4 da tarde.
2: As comportas da obra emergencial na região do aeroporto Salgado Filho, em Porto Alegre, serão testadas ainda nesta semana. A construção atingiu 80% de conclusão, segundo o último levantamento divulgado pelo DEMAI. A intervenção será finalizada até segunda-feira. A obra tem investimento de R$47 milhões e também dará mais segurança aos bairros Anchieta e Sarandi contra as enchentes.
0: As obras de alagamento do viaduto da Metrovel na BR-116 em Canoas sofreram um novo atraso. A conclusão, que estava prevista para este mês, foi adiada para a primeira quinzena de setembro. Segundo o DENIT, as chuvas atrasaram os trabalhos e as condições meteorológicas ainda podem afetar o novo cronograma. As intervenções têm provocado congestionamentos na BR-116, na pista lateral e nas ruas do entorno. Em instantes, governo federal avalia prorrogar prazo para suspensão de dívidas rurais.
2: A Polícia Federal realizou uma operação hoje contra fraudes de R$86 milhões no INSS. A ação ocorreu em cidades de Minas Gerais e do Espírito Santo e foi feita com apoio do Ministério da Previdência Social. Foram cumpridos 22 mandados de prisão preventiva, 33 de busca e apreensão e 33 bloqueios de bens. O grupo criava pessoas fictícias com documentos falsos para obter benefícios destinados a idosos de baixa renda. Os investigados podem responder por estelionato qualificado e associação criminosa.
0: A Assembleia Legislativa deve analisar nesta tarde o veto do governador Eduardo Leite ao projeto que acaba com a taxa de licenciamento de veículos no estado. O texto prevê o fim da cobrança de R$ 114,09 para a emissão do certificado de registro e licenciamento de veículos. Em 2019, o documento passou a ser totalmente digital. O executivo alega que a extinção traria um impacto de R$ 750 milhões por ano ao Detran e à segurança pública. A oposição calcula ter votos suficientes para derrubar o veto. Se isso ocorrer, os motoristas não terão mais de pagar o imposto a partir de 2027.
2: O governo federal avalia prorrogar o prazo de suspensão do vencimento de dívidas rurais que podem ser renegociadas por meio de uma medida provisória. O prazo atual termina na quinta-feira. A intenção é evitar que os produtores tenham de pagar as parcelas antes de os bancos concluírem os processos de renegociação. Segundo o governo, a regulamentação do programa demorou e as instituições financeiras também precisaram de tempo para adaptar os sistemas. O governo ainda avalia por quanto tempo o prazo será ampliado.
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5: Maracanã vai receber a abertura da Copa do Mundo Feminina 2027. O estádio irá receber a partida de abertura no dia 24 de junho e que contará com a seleção brasileira. 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

0: 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Lute, trabalhe, estude e redescubra o potencial que existe dentro de você.
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0: Batista, então.
1: Ah, melhor agora.
0: Melhor, né?
1: Vai. É. Depois então, eu termino.
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2: 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Notícia na hora certa, no sinal 14h. A Assembleia analisa nesta tarde veto do governador Eduardo Leite a projeto que acaba com a taxa de licenciamento de veículos. Quase metade dos autores de feminicídios registrados desde 2022 no estado já tinha histórico de violência doméstica. Após ligação entre Lula e Donald Trump, Brasil e Estados Unidos marcam nova reunião na próxima segunda-feira para negociar tarifaço. Céu nublado em Porto Alegre agora faz 16 graus. A previsão é de tempo seco e frio no Rio Grande do Sul. As temperaturas sobem um pouco mais a partir de amanhã e a chuva retorna ao estado na quinta-feira. 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
4: Tem dois atropelamentos em atendimento pela EPTC. O primeiro na rua Riachuelo, no centro histórico.

0: e o segundo na Avenida Cristóvão Colombo, próximo da Rua Comendador Azevedo. Tem retenção principalmente nesse segundo ponto, no sentido bairro-centro. Ainda não há detalhes sobre a situação das vítimas. No mais, principais ruas e avenidas de Porto Alegre fluindo normalmente. Com o trânsito, Roxane Carvalho.
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2: O Canadá anunciou hoje tarifas de retaliação sobre produtos dos Estados Unidos. A medida atinge cerca de 700 produtos americanos, avaliados em aproximadamente 20 bilhões de dólares. As alíquotas de 15%, 25% e 50% entram em vigor em 8 de setembro. A tarifa máxima vai incidir sobre setores como aço, alumínio, móveis e vestuário. Segundo o governo canadense, as contratarifas foram definidas para ter impacto limitado sobre consumidores e empresas do país, mas aumentar a pressão sobre os Estados Unidos. O anúncio foi feito após a taxa de 50% imposta por Donald Trump sobre 20 bilhões de dólares em produtos canadenses. O Canadá também anunciou um pacote de ações de apoio a trabalhadores e empresas. O relator da proposta sobre o fim da escala de trabalho 6x1, senador Omar Aziz, descartou fazer mudanças no texto aprovado pelo plenário da Câmara. Ele planeja entregar o parecer na tarde de quinta-feira para a votação na próxima semana na Comissão de Constituição e Justiça. Segundo Aziz, que é aliado do governo, a intenção é evitar que a proposta de emenda à Constituição precise retornar para análise dos deputados. Se for aprovado pelo Senado sem mudanças, o texto poderá seguir diretamente para a promulgação. 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Notícia na hora certa, volta na Rede Gaúcha às 3 horas. Da redação, Maria Regina Eichenberg.
3: Três minutos, estamos voltando com sala de redação e lembrando que a CMPC convida com você a conhecer o RS Mais Renda, uma oportunidade de negócio com o plantio de eucalipto. 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Simon Bianchini e o Inter.
4: Tudo bem, Pedro, pessoal, boa tarde. Bom, o Inter teve mais um treino hoje, a gente vai buscar mais detalhes em relação à formação, mas a gente consegue projetar.
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3: Tá aí, chegando Cultura Mix, né? Agora sim, estamos de volta. 2h07. Ótima terça-feira pra você, uma boa tarde. Hoje, dia 25 de agosto, a programação segue em 96, hein? Tá pro meu amigo Geroso, alô, Geroso. Geroso que é fã, né?
4: Cheguei

aí, né? O Caíco, lá pro Léo também. Alô, Léo. É, o Léo que tá se sintonizado com a gente no serviço também, né? Botaram o homem no serviço. Puxando terra, rapaz, olha só. É uma fera, lá pro Joel também. Vamos atender o pedido do Léo, né? Diego e Vitor Hugo, Tubarões.

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1: Sequelas causadas pela Covid-19 e que requerem acompanhamento médico, ansiedade e depressão. Os problemas psicológicos causados pelo coronavírus também são relatados com frequência pelos pacientes. O medo da morte, de ser reinfectado ou de que alguma pessoa próxima seja contaminada pelo vírus não saem do pensamento. A Covid deixa uma sequela pós-traumática, como se fosse uma guerra, porque é uma enfermidade muito agressiva. Preocupação exacerbada, inquietação, taquicardia, palpitação e sudorese são indicativos desse processo. Cerca de 15 a 20% dos recuperados apresentam sintomas de ansiedade.
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0: Uma pessoa sem motivação é como um barco sem leme. 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
2: Hora certa.
3: 2h40.
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Tá aí, Bruno Viola, postei minha caminhonete, hein? Bruna Viola, né? 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
1: Terminou. Graças, eu ia explicar, mas terminou. É, pra amanhã, tá? Tchau, fui.
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3: 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Notícia na hora certa, no sinal 3 horas. Exame toxicológico passa a ser exigido para a primeira habilitação a partir de setembro no Rio Grande do Sul. Relator da proposta do fim da escala de trabalho 6x1 afirma que vai apresentar parecer na Comissão de Constituição e Justiça nesta quinta-feira. Canadá anuncia tarifas de 15 a 50% sobre produtos dos Estados Unidos. Céu nublado em Porto Alegre, agora faz 17 graus. Uma massa de ar seco ainda predomina sobre o estado e o frio permanece ao longo do dia. As temperaturas sobem um pouco mais a partir de amanhã e a chuva retorna ao Rio Grande do Sul na quinta-feira. 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
4: Avenida Protásio Alves tem lentidão entre a Neuza Goulart Brizola e a Ramiro Barcelos, no sentido bairro Centro. Não tem nenhuma ocorrência em atendimento na região, então é apenas um movimento mais acentuado. Túnel da Conceição, no sentido centro-bairro, também tem um pouco de lentidão para quem vai acessar a Oswaldo Aranha. E na BR-116, trânsito bastante lento entre o Parque de Exposições Assis Brasil, em Esteio, e a Refap, em Canoas, no sentido Vale dos Sinos, capital. Com o trânsito, Roxane Carvalho.
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3: Homem executado sob viaduto no centro.

0: de Porto Alegre possuía antecedentes criminais.
1: A informação foi confirmada nesta tarde pela Polícia Civil. O homem, que vivia em situação de rua, tinha antecedentes por tráfico de drogas e porte de arma. O nome e a idade não foram divulgados. Ele foi morto a tiros por volta das 5h30 da manhã de hoje, embaixo do viaduto Imperatriz Leopoldina, entre a rua Sarmento Leite e a Avenida João Pessoa, no centro da capital. Informações preliminares indicam que foram efetuados 13 disparos. A investigação aguarda o laudo da perícia para confirmar quantos tiros atingiram a vítima. Até o momento, ninguém foi preso e a polícia analisa imagens de câmeras de segurança. Da redação, Isabela Daut.
0: A arrecadação do governo federal com impostos, contribuições e demais receitas ultrapassou os 289 bilhões de reais no mês de julho deste ano. Segundo a Receita Federal, o resultado representa um aumento real de 9% na comparação com o mesmo mês do ano passado. O valor também foi o maior já registrado para meses de junho desde o início da série histórica da Receita Federal em 1995. 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Notícia na hora certa, volta na Rede Gaúcha às 4 horas. Da redação, Maria Stoltin.
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5: Jovem de Estrela morta em acidente em Pelotas, perdeu o irmão em outra colisão em 2022. Maria Eduarda Hauschitt, de 21 anos, morreu na madrugada desta quinta-feira na BR-116. O irmão dela também morreu em acidente de trânsito em dezembro de 2022. 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
2: Eu acho que você tem que mandar aquela mensagem. Mas manda o que tá no seu coração.
3: Porque se fosse eu falaria mais ou menos assim.
4: Ei, boa noite. Antes de te bloquear, eu só vim te dizer que a partir de hoje pode tocar o terror, fazer o que quiser fazer. 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Sinto mais nada.
2: Não, apaga.

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Manda um abraço também lá pro meu amigo Tigrinho, alô Sandro. Boa tarde. 13h31. Daqui a pouquinho, Banda Rota 3.

0: Quem ganha o prêmio antes da luta perde a motivação pela vitória.
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2: Hora certa.
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1: Aí, Ed Brito Samuel e Romance Rosa, pros amigos Ivone lá da Canga, né? 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
1: Luan Santana e Léo Foguete.

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1: A gente não costuma colocar. Pra nós daqui é mais tranquilo porque não vai ter confusão. Se eu não salvar o número com 55, tá tudo certo. Uhum. Agora, se alguém daí não salvar com o 51, por exemplo, vai chegar em alguém aqui de Santa Maria.
2: Eu não vou chegar pro PG e falar: PG, me passa teu número. Ah, 51. Se a gente mora na mesma cidade, a gente não tem esse hábito.
3: Não tem.
2: E aí
3: Amanda fica conosco. Vamos ver se tem mensagem dos ouvintes também. Várias. Eu vou contar uma história que aconteceu já muito comigo também, que não tem a ver com isso, mas a confusão é mais ou menos parecida. Notícia na hora certa.
4: 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Notícia na hora certa, no sinal 4 horas. IBAMA dá parecer contrário ao atual projeto de novo porto em Arroio do Sal, no litoral norte. O homem morre em acidente com máquina agrícola no interior de Farroupilha, na Serra Gaúcha. A arrecadação federal soma 289 bilhões de reais em julho e renova recorde para mês. Alta foi de 9% na comparação com o mesmo período de 2025. Céu parcialmente nublado em Porto Alegre, agora faz 17 graus. Uma massa de ar seco ainda predomina sobre o estado. Frio permanece ao longo do dia. As temperaturas sobem um pouco mais a partir de amanhã e a chuva retorna ao estado na quinta-feira. 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
6: Está em atendimento pelo EPTC uma colisão entre dois carros na rua Barão de Ubá, perto da rua Jaguará, no bairro Bela Vista. Não há grande reflexo no trânsito. E na região metropolitana, atenção para a BR-116. Segue lentidão na rodovia entre Esteio e Canoas, no sentido interior capital. Com o trânsito, Roxane Carvalho.
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4: Deputados derrubam o veto do governador Eduardo Leite e decidem extinguir taxa de licenciamento de veículos.
7: Foram 38 votos para derrubar o veto do governador e assim extinguir a taxa de licenciamento de veículos no Rio Grande do Sul. A decisão foi tomada há pouco menos de uma hora aqui no plenário da Assembleia Legislativa por unanimidade. Nenhum deputado estadual acompanhou a orientação do governo do estado. A taxa de licenciamento de veículos hoje no estado tem valor de R$ 114,00 e desde 2019 é emitida exclusivamente em formato digital, sem o envio do documento físico para os motoristas e proprietários do veículo. A decisão vale para os próximos anos de licenciamento veicular no estado. Da Assembleia Legislativa, Gabriel Jacobsen.
4: A cantora americana Dolly Parton morreu hoje aos 80 anos. Ainda não foram divulgados detalhes sobre a causa da morte, mas a artista enfrentava problemas de saúde desde março do ano passado, quando o marido dela morreu. Considerada a rainha da música country, Dolly Parton era uma das artistas mais premiadas e queridas dos Estados Unidos. Vencedora de 11 prêmios Grammy, ela também foi

0: atriz, empresária e envolvida com trabalho social. Entre as composições estão hits como Jolene e I Will Always Love You. 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Notícia na hora certa, volta na Rede Gaúcha às 5 horas. Da redação, Maria Regina Eichenberg.
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1: É isso aí, Cultura Mix, só lembrando pra vocês aí, ó. 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
1: Sequelas causadas pela Covid-19 e que requerem acompanhamento médico. Diminuição da concentração. Essa sequela pode ser resultado do efeito devastador do coronavírus no sistema nervoso central. O vírus pode causar inflamações nos neurônios, que são responsáveis pela função de cognição. Os pacientes recuperados relatam dificuldade de concentração e em executar funções. Sentem que o ato de tomada de decisão está mais lento, assim como a capacidade para fazer cálculos e de processar informações.
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2: Hora certa.
3: 4:20.
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2: Hora certa.
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Tá bom? Bora lá. 4h58, já tem. Bailão 96, da força da Sol, tu senta.

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1: 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Notícia na hora certa, no sinal 5 horas. Deputados derrubam veto do governo do estado e acabam com a taxa de licenciamento de veículos no Rio Grande do Sul. Mais de 2 anos após incêndio que matou 11 pessoas em pousada comunitária de Porto Alegre, caso aguarda a denúncia do Ministério Público para avançar na justiça. Cantora Dolly Parton, ícone da música country, morre aos 80 anos nos Estados Unidos. Céu nublado na capital agora faz 16 graus. Uma massa de ar seco predomina sobre o estado e o frio permanece. As temperaturas sobem um pouco mais a partir de amanhã e a chuva retorna ao estado na quinta-feira. 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
2: Movimentação aumentando nas principais avenidas de Porto Alegre, destaque para a saída da capital pela Castelo Branco, já com bastante congestionamento, e também para a Avenida Padre Cacique, próximo ao estádio Beira Rio, que já apresenta trânsito bastante carregado. Com informações do trânsito, Roxane Carvalho.
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1: Um homem de 58 anos morreu em um acidente envolvendo uma máquina agrícola no interior de Farroupilha, na Serra Gaúcha, no fim da manhã de hoje. Segundo a Brigada Militar, o veículo tombou sobre a vítima. Ele foi identificado como Moisés César Tomazini. Mulheres em situação de violência e mães atípicas de todo o país passam a ter teleatendimento psicológico pelo SUS. Ao todo, serão disponibilizadas até 100 mil consultas por mês. O serviço abrange mulheres vítimas de violência física, psicológica, sexual, patrimonial ou moral e mães com sobrecarga de cuidado não remunerado, como, por exemplo, de pessoas com deficiência, de familiares neurodivergentes ou com doenças raras. O acesso ao atendimento gratuito pode ser feito pelo aplicativo Acolhe Mais, na página inicial do Meu SUS Digital ou no site. É necessário fazer o login com a senha da plataforma gov.br. 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Notícia na hora certa, volta na Rede Gaúcha às 6 horas. Da redação, Maria Regina Eichenberg.
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4: Hora certa.
5: Olha a hora, hein? 5:03, é Bailão a partir de agora, hein? Como é que estamos aí, cidade interior, região, ligados, conectados? Pelo Dial 96.5, pelo aplicativo, pelo portal de comunicação das emissoras Cultura. Sejam todos bem-vindos, hein? Pessoal da banda Artibis visitando aqui a região, sejam bem-vindos, né? Como é que estamos aí? Legal, de boa?
6: É tão vicioso.
5: É, sucesso de volta aí da turma, né? Legal, vamos lá, Chico. Hoje a visita aqui do Chico, do Diego Rochenbach. Ficou à vontade aí, né? Vieram conhecer aqui as meninas da Rádio Cultura. O Chico, o Diogo. Como é que estamos aí, hein?

0: Ah, o Chico quer pegar o microfone? Fica à vontade, Chico. O Chico e o Rudy Faust.
1: Você com jeito foi me conquistando. 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
0: Opa, deu uma esquentada agora, né? Começou aí os mosquitos, cara. E já sai pra lá, mosquitos. Vai da lá, vai. Então tá aí, 5 e 4, olha, chegaram aí os repelentes aí na Agro Comercial Raiz e mais. 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Break comercial, já já, bailão.
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1: Como é que estamos aí? 5:09, chegando aí. Com o Bailão 96.5, a partir de agora, o melhor de bandas, Bailão. É, na tarde da terça-feira, a temperatura da marca dos 16 graus. Vamos lá, juntos. Eu de Carlos e de lá. Como é que estamos aí, a turma do agro, que já estão a todo vapor, né? Já preparando solo aí pro plantio do tabaco, demais cultura. 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
1: 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Começando com Banda Passarela. E 3389-1110, os contatos aqui da 96, tá bom? Ah, lá pro Beto Bonitão, já estão no Fla-Flo, hein? É, tem que passar lá, o Beto deixou uma paga, né? Antes que o Barbudinho esqueça, né?

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1: Pascoal, como é que tem aí, ó, bicho, velho? Ah, tu viu que eu tô aqui no bairro do Jai, ó. Tô prometendo de vir, não veio, né? A tua gelada tá paga. Aí, Jair, tamo aí, fazendo um peritivinho agora aí, ó. Tá bom? Manda aquela música do Ginigênio, nós enverga, mas não quero. Dá pra escola. Te agradeço, mas bota ela inteirinha aí, que nós estamos bem loucos aí. O seu Olímpio também tá louco pra escutar essa música aqui, ó. E tem o Lucão e o Renato também, né? Não podemos deixar eles fora, né? Eles não vão servir nós. Muito obrigado, Pascoal.
2: Que tal aí o café da turma? Tava com chimia de goiaba, chimia de mamão, mel, maionese, mortandela daquela bolonha, né? Uma cabeça de porco, uma costela e um café dos mais 10 e uma gemada, hein? É, tem uns aí com umas garrafinhas verdes. Vamos pra toda essa turma aí, vamos lá. Gino e Geno. Especial aí pro Beto Bonitão e o proprietário Jair, hein? Dá uma barba aí do Jair. Ah, é a promessa, né? A simpatia que ele fez lá.
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2: Daqui a pouco o Beto Bonitão vai botar o Jaia na balança aí, né? 179, olha ali, ó. É,

0: Opa, jogado na tag. Guilherme Santiago. Opa, tem recados por aqui, né? São José Dorval hoje é mil, hein? Como é que tá? E o Frei Paulo Zanata nos presenteando com dois garrafões de vinho Bordeaux. Fazer um sagu aí, tio. Ô, Frei.
1: Pedir a música aí do Cid Goiás, Amor Distante, viu? Roda aí pra nós. Nós estamos escutando, tá? Roda aí, eu tô aqui, não. Tô em casa, tô escutando. Roda aí pra nós. Tchau.
2: Essa eles escolheram.
0: Então tá aí, vamos lá com eles, né? Mas a dupla Pontuarense, hein? Os irmãos Vieira, Amor Distante, aí pra Dona Flores Bela. Dona Flores, manda voltar aí o Amor Distante. Tá bom? Picada Vitória, Bento Gonçalves, aí a avenida, né, Dona Flores Bela? 5:20. Aí pra turma aí do táxi do Cobra, como é que tá?

0: maravilha, hein? Olha, faltou gás, telegás do Mercado Colonial do Sazi, hein? Lá com o Boca, lá com o Sadi, lá com o Gustavo, chama lá a turma, hein? Bora! Linda bailarina. É, tá chegando do trabalho, faltou gás, ó. Horário comercial, chama aí a turma do telegás do Sazi. 984-10-1079 ou com o Boquinha 984-29-5400 aqui na Armando Tafarel. E a turma aí da AgroAssis, olha, tem vaca pra venda, né? O pessoal quer comprar uma vaca que produz leite, fala com o Guilherme Assis, hein? É a terceira cria, ó, vaca top, mansa, e aquele leitinho cremoso, né? Ah. Vamos lá, Mercado do Sazim e Comunidade São Roque e Palco, e no domingo tem a tradicional e grande festa de São Roque e Festa dos Pais. Bora lá, já já voltamos, break comercial, 5:26.
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Maravilha, tá aí o sucesso aí, né? Especial pela turma do bailão. É a casa do bailão aí do nosso amigo Sabiá, hein? Sábado tem bailão, começa às 22 horas com J.E. Musical, hein? Ó, vai ser top, hein? Sábado agora, então, grande baile ali do clube do bailão do Sabiá, hein? Musical J.A. no palco a noite toda, hein? Ingressos aí a preços especiais. Então, sábado, parava aí no clube do bailão do Sabiá, tá bom? Pessoal da Parada Twigo aí em Antagorda, como é que tá essa turma aí? Legal, de boa? Aí a turma que estão nos preparativos aí. Fematsu, setembro, arvorezinha te espera, hein? Bora lá, 5h33. Especial a turma aí da Moraçaria Santos, como é que estamos aí? E especial a turma do São Roque Vipal, né? Estão aí nos preparativos. Pessoal que não comprou ainda a rifa, tem a rifa com valiosos prêmios. Banda Retratos, que vai estar no palco, né? Um pro domingo, dia 30. Todos participando e festejando, celebrando e festejando São Roque, o padroeiro e da comunidade São Roque Vipal, tá bom? Aí tem o sorteio da rifa às 4 horas e depois, 2 horas já começa aí. Arena dançante que tem no palco aí a super banda Retratos. Tá bom?

0: ouvir uma música do Caíco, tá bom? Uma música muito bonita aquela. Quero que você role pra mim, tá? Tá bom? Um abraço. Tô tomando um chimarrãozinho, escutando a cultura. Beleza, meu amigo?
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2: Tá aí, Valdir. Valdir das Mulheres, como é que tá? As morenas, loiras, as ruivas. Todas as chicas querem conhecer el nome magnífico.
3: Ontem à noite eu fui num baile.
2: Tá aí o Caico, hein? Mulherada, eu traí vocês. Já pensou o Valdir falar isso pra mulherada? Olha, eu traí vocês com. É com a outra. Não, né, Valdir? O Valdir, que é um dos homens mais fiéis de São José do Arval. Não minta, esse ele não, esse é fiel.
3: Outro dia de manhã.
2: Senão o padre Zanato já te confessa, né? Já te dá penitência.
3: Cheguei em casa, fui direto ao sofá. Chamei a mãe.
2: Padre, eu quero todas. É pecado, Valdir.
3: Com ela foi falar: meu bem, eu te traí, meu bem.
2: Bora lá, 5h38, ó.

0: outro que tem sorte com a mulherada é o Valdir da Rosa Noronha. Esse outro Valdir, né? É, tava falando com as duas nessa semana. Agora eu vou te falar. É, uma vem de Passo Fundo e a outra de Soledade, hein? As duas querem namorar ao mesmo tempo, né? Então não é traição, né? É amor sincero e puro, né? O que que esse Valdir da Rosa Noronha tem, hein? Será que ele tem o mel? Será que ele tem aí a conta gorda aí nos bancos?
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0: Seu amor! Bom, ela tem pedido aí do Pablo Vittar, aqui o Zeca, da Vila César, eu quero homenagear o patrão. O Jerusi Mariani, né? Hoje chegou um novo trator do Jerusi, né? Um Valtra, um presente do Zeca aí pro Jerusi, hein? Opa!

Especial pra turma aí do Bar do Baixinho, hein? Alô, Padilha, como é que estamos aí? Quer tomar uma geladinha? Lanches? Alguma Janice lá com o Baixinho diariamente, hein? Top, né? Então a turma aí do Baixinho Padilha, patrocinadora da hora.

0: 80. E falar em bar, deixa eu mandar um salve aí pro bar do Baixinho Padilha, hein? Patrocinador da hora. É, olha, dia 5 de setembro tem um grande torneio de sinuca. Uma organização do Cleison Rochenbach do Taquarã. Inscrições aí com ele, né? Maiores informações, pode bater um fio também pro Cleison. É no Bar da Baixada JC, Clube dos Amigos. Agora pro dia 5, hein? Então, bora lá, todo mundo convidado, hein? 5 de setembro, começa 2:30 PM, hein? Lá pro Clube dos Amigos do Baixinho Padilha, hein? Lembrando que as inscrições, valor de inscrição R$100, com duas vidas, e depois, o pessoal quer fazer a inscrição, né? Uma vida, 50. E premiação 70% das inscrições, aí premiação, tá bom? Ou melhor, premiação 70% da inscrição. Então, convide seus amigos, quem gosta de sinuca, 5 de setembro, tá bom? Tem break comercial, bar do Baixinho. A gente volta com mais sucessos.
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Maravilha, turma do espetinho lá. A turma tá mandando um salve pra Gilvane, pra toda a turma, né? Pro Dilvo. O Dilvo que tá visitando Fontoura, né? Tá aí no bar do Índio, hein? Toma uma por nós aí, Dilvo. É o Dilvo, o Norinho. Hoje tudo por conta do Norinho lá. Opa, esse é o cunhado do dinheiro, né, Norinho? É, opa. Pra Dilvo, pro Índio e pra Eva. Como é que tá, Eva? E a Eva tá só na rapadura e no Shima, né?

0: Aproveitando aqui um salve aqui para a turma lá da Nossa Senhora de Fátima, né? Para a Dona Alice e o seu Aquilino. Como é que tá, seu Aquilino?
1: Boa tarde, Pasquale. Manda uma música aqui para nós que estamos assistindo o teu programa. Bota a música Nelson Janete, a Vaca Mãe do Bezerro.
0: Opa, Vaca Mãe do Bezerro, né? Já sai pra vocês aí. Enquanto isso, conta pra mim.
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0: Conta pra mim, Doralice, como é que tá a plantação de cebola aí?

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1: Maravilha, falar em pássaro livre, ó, tem um dinossauro aí na livraria Loja Top, né? O pessoal quer comprar o dino, agora pro presente para a criançada. O dinossauro hoje, né? Ele arodeia. Tava ele o descabelado. Ah, especial lá, Luísa, Dani, a novidade da livraria Loja Tata. Tem os dinossauros agora também, né?

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Passarinho, a pomba.

0: aqui é a Flor de Nova. Quer pedir a música da Sueli Faria, qualquer uma delas aí, oferece para quem tá escutando, aqueles que estão escutando, aí recebe também, né? E ali pra minha netinha, a Ayla Sofia, que nós estamos escutando aqui daí, tá? Roda aí pra nós, qualquer um dessas aí, tá? Ali pra lá, pra minha filha Franciele, pras crianças dela, tudo. Roda aí, da sua lifaria, qualquer um dessas, tá?
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2: Opa, tá aí a Sueli Farias, hein? Passa o tempo, só não passa esse amor. É a Sueli Farias que é cantora aqui de Barros Calçal, né? Hoje ela tava lá num bar do Jaia, né? Do Jair Borba Fragato. Nossa, é uma morena incrível. Canta aí pra dona Flores Bela, vai isso.
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2: É a sogra aí do seu Lucas Maia. Lucas, a Sueli Farias te mandou um beijo aí.

Vamos fechando aí a primeira hora, Bailão, hein? Daqui a pouco a gente fala da grande cavalgada, agora dia 29, lá na linha Santiago, né? A saída lá do quiosque do Lucinho, direção Aparecida do Gramado, onde encontra aí os cavalarianos. E depois retorna pro quiosque por uma grande programação, hein? Tudo isso aí pro sábado, dia 29, hein? Saída então lá do quiosque do Lucinho às 9 horas da manhã, saída de Santiago, quiosque do Lúcio, em direção ao Gramado São Pedro. E depois o retorno para o quiosque, para o almoço, a programação. Vai ter o almoço no valor de R$40, churrasco, né? Então todos convidados. O pessoal quer confirmar o almoço, tem aí os telefones 9-9605-1273 ou 9-9671-7700, tá bom? Então venha fazer parte dessa grande tradição. Grande cavalgada, dia 29 de agosto, lá no quiosque do Lucinho, hein?

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1: Sinal, 6 horas. Justiça do Rio de Janeiro decreta a falência da empresa de telecomunicações Oi. Pesquisa aponta que 3 em cada 10 alunos de universidades comunitárias do Rio Grande do Sul possuem bolsa de estudos. Após reforma e conclusão, Teatro São Pedro, em Porto Alegre, reabre ao público em novembro. Céu parcialmente nublado em Porto Alegre, agora faz 17 graus. Uma massa de ar seco ainda predomina sobre o Rio Grande do Sul e o frio permanece neste final de tarde. As temperaturas sobem um pouco a partir de amanhã e a chuva retorna ao Rio Grande do Sul na quinta-feira. 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
2: Tem sinaleira fora de operação na rua Pernambuco com a Cairu, na zona norte da capital. Os motoristas precisam ter bastante cuidado porque a região é movimentada nesse horário. Na Avenida João Pessoa, próximo ao shopping, no sentido centro-bairro, há relato de ocorrência em atendimento causando lentidão. O melhor é evitar o trecho. Com o trânsito, Roxane Carvalho.
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1: O Ibama deu parecer contrário ao atual projeto do novo porto em Arroio do Sal, no litoral norte. O órgão enviou ofício aos responsáveis pelo empreendimento, informando que o estudo de impacto ambiental teve avaliação técnica insuficiente. Também foram apontadas inconsistências e limitações na documentação. Procurados, os empreendedores envolvidos no projeto afirmaram que ele atenderá às complementações solicitadas pelo Ibama. A construção do novo porto é um empreendimento privado que ocupará uma área de 80 campos de futebol na praia da Rondinha Nova. O investimento é de mais de 6 bilhões de reais. O ministro do Desenvolvimento, Indústria, Comércio e Serviços, Mário Elias Rosa, vai se reunir com o representante comercial dos Estados Unidos na próxima segunda-feira. A reunião será virtual, às 14h30, e terá participação de um representante do Itamaraty. A medida ocorre após um telefonema entre os presidentes Lula e Donald Trump na última semana. A expectativa é que a conversa dará início à retomada do diálogo entre os dois países sobre o tarifaço imposto pelo governo americano aos produtos brasileiros. As negociações estão suspensas desde 14 de junho. 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Em razão da transmissão da jornada esportiva, notícia na hora certa, volta na Rede Gaúcha à 00h. Da redação, Maria Stolten.
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5: Isso, olha a hora, hein? 6h03. A loteria daqui a pouco, hein? Pessoal já pedindo a loteria, né? Em nome da banda Mensageiro Legal. Abraço lá pro Pingo, lá o Valdir precisou de banda. Pra ter o evento, seja festas, festas particulares, bailes, eventos. Precisou também de equipamento, para sonorizações. Chama aí o Pingo, hein? 9. Isso, o homem da super impermeabilização. Pode falar com ele, pode falar com o João Bugre, pode falar também com o tecladista. E também com o Anderson Farias, né? A turma, a orquestra Mensageiro Legal. Tá bom? Falar pra vocês, olha, sábado tem bailão, sabe onde? Clube do Bailão do Sabiá.
6: Alô, moçada, Fontoura Xavier, musical já tá passando aqui pra convidar vocês pra sabadão, dia 29, fazer uma super festa com a gente no Clube do Bailão do Sabiá. 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

Então tá aí, sábado, encontro marcado aí no clube do Bailão do Sabiá, hein? Mais uma vez aí, com certeza vai ser casa cheia, hein? Mulher bonita, homens bonitos, ó, tudo de bom, boa música. Musical JA no palco aí do clube do Bailão do Sabiá. Pra quem não conhece, fica na Avenida Central, na 25 de Abril, caminho pro Campo Novo, tá bom? Bora!

0: 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Temos também Semana da Tecnologia, Lebes. Já já voltamos em Sideirão, 6:06.
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2: Se o barbeiro conta tudo que ele sabe, vai separar mais a metade da cidade. Pode não ser o fim do mundo.
0: Tenta aí pros barbeiros, ó. Fechem a boca, né? Não fala. Bora lá, tem recados por aqui. Repórter Joel, sem informações. Depois seguimos aí a segunda hora do baile.
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4: Estrela abre concurso público com 63 vagas e salário de até R$8.000. Seleção reúne 17 cargos, tem 50 oportunidades para monitor da educação e recebe inscrições até o dia 18 de setembro. 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
1: Vem aí a 34ª Ronda Crioula do CTG Nestor Silveira. Nos dias 5 e 6 de setembro, o CTG Nestor Silveira realiza sua 34ª Ronda Crioula, com uma programação especial para celebrar cultura, a tradição e o espírito gaúcho. Sábado, dia 5 de setembro, a programação começa às 8 horas da manhã com o encontro dos cavalarianos na Chácara do Tchuca. Na sequência, os cavalarianos seguem até o cemitério da comunidade São Roque, na Ave Pau, onde será realizado o acendimento da chama crioula, junto ao túmulo do casal Júlio da Silva Hilário e Carmen Ramos Hilário. Às 10 horas e 30 minutos, acontece a recepção dos cavalarianos na sede do CTG. Às 11 horas, será realizada a cerimônia oficial de abertura da 34ª Semana Farroupilha. Neste ano, serão homenageados em memória Júlio da Silva Hilário e Carmen Ramos Hilário. 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

Maravilha, lá em turma aí do bar do Baixinho Padilha, quer tomar um gelo, uma geladinha, um uísque, bebida quente, uma carta, sinuca, uma bocha. O point aí da Vila Vaz, hein? Abraço aí pro Baixinho, então, lá. E dia 5 de setembro, um grande torneio de sinuca.

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1: Como é que estamos aí? 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Está em andamento aí a quinta Copa Sicredi de Uniformes, tá bom? Bora! 6h18, deixa eu só conferir por aqui a turma que manda recados. 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Uma super noite da terça-feira para todos. Bora, 6h18. Quem pediu tá aí. Nós combinou com a banda Silverson. Bora.
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1: Eu quase tive um troço. Especial pra Rosicléia. Opa, preparou um pudim top. Mandou a foto do pudim aí pro pessoal da Rádio Cultura, né? Vai deixar nós com água na boca aí, Rosicléia. 6h18.

0: 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Eita! 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A noite da terça, ó. É a cervejinha, o shopping, né? Opa, top, top. Torna também na cantina da Dals. Como é que tá, Roberto? O Roberto, o Carlos Alberto, né? O Carlos Alberto, que é o...
1: É só bater na mesa e cantar.
0: Bora lá. E pro Dedé, o Dedé da Mari.

0: Isso, nossa equipe de reportagem já está aí no prédio da Cressol, né? Logo mais tem informações, né? É, vamos lá, repórter Joelson, Maxwell, como é que estamos aí? Logo mais a gente traz a informação aí, né? É, vamos lá. 626, tem break comercial, plano Safra Sicredi, imobiliária Batiello. 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Bora lá, e loja Bazar Fênix, que já já vem a loteria. 6h26.
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Falta aí, pessoal, para setembro temos o aniversário aí do Briqueiro lá. Então, tem de mais de 700 convidados. Tudo na Vila César aí, a festa. Então tá bom, né? Um abraço pra Maria Inês, que já tá com os boi. É, com os boi e as vacas gordas separadas aí pro aniversário aí do Briqueiro. Agora para setembro, dia 2.

Tá daquele jeito, né? Mas vamos lá, né? Só tá aí o sucesso. Pessoal aí do São Roque Amipau. Ah, será? Domingo tem a grande e tradicional festa de São Roque. Banda Retratos de Putinga no Pau. Tá bom? Domingo, hein? São Roque Amipau.

ficar desse jeito, né? O nosso tempo era do amor antigo, né? O amor verdadeiro, puro, né? O... né, Dedé? Bora lá. 6h37, pessoal de Barros Castal também ligados.

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1: O pintado, pintado gosta de, né? De brincadeira, então. Bora lá, loterias, caneta, papel.
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1: sobe pra todos aí, o que precisamos, né? É? Olha aqui, o prêmio de hoje em nome da loja Bazar Fênix, onde você compra o Trilegal todos os domingos com prêmios milionários. Bora lá. Quinto, 6,225. No 4, 3,624. No terceiro, 4,215. Tá, vamos lá.
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1: Isso, vamos lá pro terceiro prêmio aqui na programação Cultura. Agora sim, né? Atualizou. O terceiro, 4,215. O segundo prêmio, 8,089. É, 8,089. E o primeiro, adivinha.
2: Ela na piscina.
1: É, deu o Pascoal na cabeça, deu gato. Aqui, Dona Suzana Bortoncello tá aqui. 5.153. É, seu Tato Lando aí, o Alexandre Lando, comunicando que... É, tem Fuca na Valeta, ali na Vila Rica, né? Fuca Branco, opa, será que você perdeu?

0: Nem me fala, né? A última vez que eu entrei na piscina lá, foi lá no Roots. Ai, pelo amor de Deus. A água tá gelada. Vamos lá, timbre comercial, imobiliária Maggiello, Dr. Fábio Faleiro Vieira, promoção nota premiada Fontana Xavier. Já voltamos aí, 6h42.
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Isso aqui é pro seu Antoninho Godoy, né? Pediu, tá aí. Manda uma nova carta, 6 para 7. Só repetindo aqui o primeiro quando eu li a carta, hoje em dia é WhatsApp, é Instagram, é Face. Só repetindo aqui o Antoninho, olha, o primeiro prêmio, 1.005.153, tá bom?

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0: Isso aqui é pro Jesus de Lázio. Como é que tá, de Lázio? O homem do vinho puro, né? O último litro não deu nem uma tontura, né? De Lázio, como é que estamos? Hoje ele abriu a pipa daquele rosé. Volta aí. 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Grande abraço, né?
1: Não é que eu queira desligar.
0: Tá daquele jeito, né? Mas tamo aí, né? Tamo aí na peleia. Cartão.

0: Aí na sequência tem Voz do Brasil, depois balada na programação Cultura, tá bom? Sai daí não.
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2: Notícias do Senado às 7:30 da noite no Jornal do Senado, na Voz do Brasil, que começa agora. Boa noite.

0: Fabrício Lopes, da Agência Nacional de Proteção de Dados.
1: Ele é uma maneira que a empresa tem de contar para a sociedade todos os seus esforços e processos que ela está fazendo para obedecer ao ECA Digital, especificamente no que se refere a lidar com denúncias.
2: Microempreendedores individuais podem prestar serviços a órgãos vinculados à administração federal.
0: São atividades, serviços como manutenção e pequenos reparos. Natália Koslick.
3: Nesta terça-feira foi publicada no Diário Oficial a atualização de dois editais que acrescentam 136 tipos de serviço à plataforma Contrata Mais Brasil.
2: Mês da gestante reforça a importância do pré-natal desde os primeiros sinais da gravidez.
0: Cuidados com a saúde da mãe e do bebê começam ainda no início da gravidez. Graziele Bezerra.
4: O pré-natal é o passo mais importante para uma gravidez saudável, tanto para a mãe quanto para o bebê.
2: Hoje, na apresentação da Voz do Brasil, eu, Luciana Vasconcelos e Luciano Seixas.
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2: A empresa ByteDance, controladora da rede social TikTok, foi multada em 153 milhões de reais por não garantir segurança de dados de crianças e adolescentes.
0: Entre as irregularidades apontadas pela Agência Nacional de Proteção de Dados estão o vazamento de informações e o direcionamento de publicidade a esse público.
2: A controladora da TikTok se comprometeu a fazer mudanças.
5: A decisão é resultado de um processo de fiscalização que identificou irregularidades nas duas formas de acesso ao TikTok, com e sem cadastro. Segundo a NPD, Agência Nacional de Proteção de Dados, a plataforma tratou dados de crianças e adolescentes sem uma base legal adequada e não adotou medidas suficientes para impedir esse tratamento e o cadastro desse público, explica Fabrício Guimarães Lopes, superintendente de fiscalização da NPD.
6: É um processo longo, né, que resultou nessa multa de 153 milhões.
1: A empresa não estava tomando as medidas necessárias para impedir que crianças e adolescentes acessassem a plataforma dela, e esse tratamento, além de ser em desacordo com a lei, acabou também sendo utilizado para oferecer publicidade para crianças e adolescentes no ambiente que a gente já sabia que não era apropriado para ela.
5: A NPD determinou ainda a eliminação dos dados coletados de forma irregular, e a ByteDance se comprometeu a implementar um plano de conformidade para melhorar a proteção de crianças e adolescentes no TikTok. Entre as medidas estão configurações de privacidade mais restritivas para menores de 16 anos, que só poderão ser alteradas com autorização dos responsáveis, além do reforço da supervisão parental e de filtros de conteúdo. Medidas que são fruto da fiscalização da agência reguladora, garantiu a diretora da NPD, Lorena Gilberti Coutinho.
7: A atuação da NPD, ela não se resumiu a essa multa que foi imposta. Muito mais importante que isso foram as melhorias trazidas, né, que foram incorporadas ao modelo de negócio da empresa e que vão trazer um ambiente muito mais seguro para crianças e adolescentes.
5: O diretor-presidente da NPD, Valdemar Gonçalves Orunho Júnior, destaca que outras plataformas também estão sendo analisadas para que os direitos de proteção de dados sejam garantidos.
8: É ficar bem claro que nós estamos atuando, é uma atuação bastante técnica, bastante em cima da lei, a Lei Geral de Proteção de Dados, agora também com o nosso ECA Digital.
5: A decisão ainda pode ser contestada pela empresa no Conselho Diretor da NPD, no prazo de 10 dias úteis. Reportagem Pablo Mundim.
0: Em nota, a plataforma TikTok informou que apresentou um plano de conformidade à NPD, que foi aprovado pela agência no ano passado.
2: A empresa diz que a multa se refere a um período anterior a 2021 e não reflete as medidas implementadas pela plataforma, como a adoção de 50 recursos e configurações voltados para a segurança de crianças e adolescentes.
0: Provedores de aplicações de internet, como as plataformas digitais direcionadas a crianças e adolescentes, devem publicar relatório até 17 de setembro sobre medidas de proteção a esse público.
2: A jornalista Mariana Jungmann conversou sobre o tema com Fabrício Lopes, superintendente de fiscalização da Agência Nacional de Proteção de Dados. Vamos ouvir.
9: Olá, superintendente, muito bem-vindo à Voz do Brasil. Vamos começar falando um pouco sobre o trabalho da NPD, a Agência Nacional de Proteção de Dados, né? É um órgão relativamente novo que foi instalado em 2020. O senhor pode explicar para a gente, né, para o nosso ouvinte, qual é a função da agência, suas áreas de atuação?
1: Olá, Mariana, bom dia.

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0: Boa noite.

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1: A canela é um ingrediente antimicrobiano, de modo que é o aliado perfeito para tratar a acne e aprender a evitá-la. O poder antisséptico da canela é ótimo para preparar máscaras caseiras que conseguirão que exiba uma pele mais lisa e sem impurezas. Mas cuidado, se tem a pele sensível, esse truque de beleza com canela pode irritar a sua pele e é recomendável que antes faça uma prova de alergia ou consulte um especialista. Então vamos à dica. Você irá precisar de uma colher de chá de canela moída, quanto mais orgânica for, melhor. Uma colher de sopa de mel de abelha. Para conseguir a máscara, só deverá misturar os ingredientes e aplicar sobre o rosto, deixando-a atuar por 5 minutos. Quando tiver decorrido esse tempo, deverá enxaguar com água morna. Para conseguir resultados visíveis, recomenda-se fazer essa máscara uma ou duas vezes por semana. Em menos de um mês, você verá como sua acne desaparece, assim como as manchas ou cicatrizes começam a perder intensidade.
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3: Hora certa.
4: 8:19.
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3: Hora certa.
4: 8:34.

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1: Hora certa!
2: 8:53.

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1: Ei, parou, segura. Tem cerveja aí?
2: Tem.
1: E tá gelada?
2: Não.

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